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3: Muito bem, gente. 20h06. Boa noite pra todo mundo aí. Você do sítio Chacras e Fazendas. Pra você no teu trabalho. Pra você que tá em casa. Tá no som do carro e curtindo a programação. Vamos de carona com vocês. Um abraço também para meus amigos e boa noite, meus amigos caminhoneiros, carreteiros, boiadeiros, caçambeiros, toda essa moçada que trabalha o dia todinho na boleia, tá encostando aí as viaturas aí, né, para descansar, isso aí. Um abraço para todo mundo aí, boa noite, tá? Tá valendo a sua participação aqui pelo nosso WhatsApp, manda aí 3266-6095. Vou agradecendo aqui, é lógico, nossos apoiadores aqui, rapaz. 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A música não para por aqui, a música sempre, sempre toca as melhores aqui no nosso DNA da Conte. E tá chegando aqui Racine Neto, É Ela Que Eu Amo. Moda bruta, moda boa, é assim, ó. Boa noite, 20h08 aqui na Conte.
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3: Muito bem, você curtiu aí Milton Lopes, chonado demais. Teve Mato Grosso e Matias de igual para igual. Agora são 20 horas 31 minutos e nós estamos aqui em nome de nossos apoiadores, Água Face Steel, a loja mais completa da cidade, da região. 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

0: 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Gente, vamos para um breve intervalo comercial, é rapidinho, já já a gente volta, não sai daí.
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12: Muito bem, 20 horas 53 minutos. Rolou só músicas boas aqui, tops, topzera, né? Como eu sempre digo, só as topzera aqui no nosso DNA da Conte, hein? Amanhã, quinta-feira, a gente volta aqui no mesmo horário, no mesmo canal. Eu vou ficando por aqui, nós estamos na reta final aqui do nosso programa, agora 20 horas e 54 minutos. Vou deixando aqui Luana Prado, Canarinho Prisioneiro. Já pensou? Luana Prado cantando Canarinho Prisioneiro, é só aqui, hein? Tem Marília Mendonça, Leão, e a gente volta amanhã. Beijo, beijo, boa noite, até amanhã, tchau, tchau!
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0: Está no ar a Voz do Brasil. As notícias do governo federal que movimentaram o país no dia de hoje.
1: Olá, boa noite.
2: Boa noite para você que nos acompanha em todo o país.
1: Quarta-feira, 26 de agosto de 2026.
2: Vamos aos destaques do dia.
1: Defesa de crianças, adolescentes e mulheres no ambiente digital.
2: Discord é acionado na justiça por falhas na proteção de menores.
1: Ação civil pública foi apresentada pela Advocacia Geral da União. Graziele Bezerra.
3: A ação civil pública cobra que a plataforma Discord adote medidas efetivas para a proteção de crianças, adolescentes e mulheres no ambiente digital.
2: O combate a crimes cibernéticos e as ameaças no ambiente digital contam com o apoio do CyberLab, Laboratório de Operações Cibernéticas.
1: Quem conversou com a gente sobre o assunto foi o coordenador, delegado Alessandro Barreto.
4: O CyberLab está ajudando as polícias estaduais a identificar a pessoa se achava acima de qualquer suspeita e se escondia por detrás de conexões de internet.
2: Atenção, diretores e professores de escolas públicas.
1: Está na hora de escolher os livros didáticos que serão utilizados em sala de aula a partir do ano que vem. Thaís de Araújo.
5: A seleção deve ser feita com a participação da equipe escolar, levando em consideração a proposta pedagógica, as características e as necessidades da comunidade.
2: Hoje, na apresentação da Voz do Brasil, eu, Luciana Vasconcelos e Luciano Seixas.
1: E acompanhe a gente ao vivo, acesse radiogov.ebc.com.br ou o canal Gov na sua TV aberta.
2: A arrecadação do governo federal chegou a 289 bilhões e 300 milhões de reais no mês de julho.
1: Um aumento de quase 9% em relação a julho de 2025.
2: O mês foi marcado pelo desempenho favorável de setores como indústria, serviços e arrecadação de impostos.
6: Na comparação com julho do ano passado, o resultado representa crescimento real de quase 9%, já descontada a inflação. Entre os fatores que contribuíram para o resultado estão o aumento da arrecadação da Previdência Social e o crescimento das receitas com PIS e COFINS associado ao aumento das vendas, destaca Claudemir Malaquias, chefe do Centro de Estudos Tributários e Aduaneiros da Receita Federal.
7: Os fatores que contribuíram para o resultado do mês de julho, na comparação com o mesmo período do ano passado, foram os seguintes: o desempenho da indústria, um crescimento de 1,05%, a venda de bens, um crescimento de 4,93%. A venda de serviços, um crescimento de 2%. A massa salarial teve um crescimento nominal de 10,19% em relação ao ano passado. E o valor em dólar das importações, um crescimento de 12,16%.
6: O desempenho também é positivo no acumulado do ano. De janeiro a julho, a arrecadação chegou a 1 trilhão 876 bilhões de reais. Em valores corrigidos pela inflação, o crescimento foi de quase 7% em relação ao mesmo período de 2025. Reportagem Pablo Mundim.
1: O Índice Nacional de Preços ao Consumidor Amplo 15, o IPCA 15, considerado uma prévia da inflação oficial do país, ficou em menos 0,4% no mês de agosto.
2: Contribuíram para o resultado os setores de habitação, com queda de 1,41% nos preços, transportes com redução de menos 1% e alimentos e bebidas com queda de 0,57%.
1: No setor habitação, o destaque foi para a redução no valor da conta de luz. E nos transportes, a queda no preço da gasolina.
2: Já no setor de alimentos e bebidas, os destaques ficaram por conta do tomate, batata inglesa, cenoura e café moído, que ficaram mais baratos no período.
1: Crianças e adolescentes estão no centro de uma ação civil pública contra a plataforma de comunicação Discord.
2: O motivo são possíveis falhas na proteção desse público, que teriam resultado em crimes e situações de violência.
1: A ação prevê obrigações para que a empresa aprimore mecanismos de prevenção e proteção.
3: A ação civil pública cobra que a plataforma Discord adote medidas efetivas para a proteção de crianças, adolescentes e mulheres no ambiente digital. Voltada inicialmente para as comunidades de games, hoje a ferramenta é usada por públicos variados e permite o compartilhamento de textos, arquivos de voz e vídeo e transmissões de modo público ou privado. Porém, segundo o governo, tem apresentado falhas na segurança e mecanismos de proteção a menores, como explica o advogado-geral da União, Jorge Messias.
8: Não há, por parte da plataforma, a adoção de requisitos mínimos estabelecidos na legislação brasileira, em especial no ECA Digital E a ausência dessa rede de proteção tem levado a situações de ordem absolutamente criminal, envolvendo crianças, adolescentes, mulheres e animais. Tentamos, por 2 semanas, construir um termo de ajustamento de conduta. A empresa, num primeiro momento, demonstrou o interesse de assumir compromissos significativos com o Estado brasileiro, mas, infelizmente, recusou a assinatura do termo no último momento.
3: O fato mais grave e recente envolvendo a plataforma foi a morte de uma adolescente de 13 anos no Mato Grosso do Sul, que tirou a própria vida durante uma transmissão ao vivo pelo Discord. O secretário nacional de Direitos Digitais, Vitor Fernandes, diz que a plataforma demorou a agir, mesmo quando foi notificada.
9: Essa live durou mais de 2 horas, ela começa por volta de 2h20 da manhã, 4h15 da manhã, já completando quase 2 horas, servidor foi derrubado. As contas dos investigados envolvidos só foram banidas da plataforma 24 horas do ocorrido.
3: O ministro da Justiça e Segurança Pública, Wellington César Lima e Silva, lembrou que as plataformas digitais devem se adequar ao país.
10: É uma resposta que busca fazer valer que qualquer plataforma nacional ou estrangeira não venha a descuidar dos limites impostos pela lei.
3: A ação pede que a plataforma reforce os mecanismos de controle parental, amplie a cooperação com autoridades brasileiras e implante sistemas que identifiquem situações de riscos para menores. É exigida ainda a criação de mecanismos específicos de detecção e moderação de conteúdos com práticas de maus tratos, violência, mutilação e crueldade contra animais. A plataforma tem até 15 dias para se adequar, sob pena diária de R$500 mil. Também é pedida a condenação da empresa em R$500 milhões por dano moral coletivo, valor que poderá ser revertido ao Fundo de Defesa de Direitos Difusos. Reportagem Graziele Bezerra.
2: Crianças e adolescentes devem ser orientados sobre os riscos existentes na internet e estimulados a conversar com adultos de confiança sempre que sentirem desconfortáveis durante interações online.
1: Caso alguém solicite sigilo sobre conversas, fotos ou qualquer outro conteúdo, o fato deve ser comunicado imediatamente aos pais ou responsáveis.
2: São orientações do delegado Alessandro Barreto, coordenador do CyberLab, o laboratório de operações cibernéticas ligado ao Ministério da Justiça e Segurança Pública.
1: Em entrevista à Voz do Brasil, o delegado falou comigo e com a Mariana Jungmann sobre a atuação do CyberLab no combate a crimes cibernéticos e ameaças no ambiente digital. Vamos ouvir.
11: Delegado Alessandro Barreto, bem-vindo à Voz do Brasil, um prazer ter o senhor conosco aqui. Vamos falar então sobre o CyberLab, o trabalho de inteligência que ficou concentrado nele a partir da sua criação. Explica para o nosso ouvinte que trabalho é esse.
12: Bom, bom estar aqui com vocês, obrigado pelo convite. Bom, o que o CyberLab faz? O CyberLab é uma unidade da Secretaria Nacional de Segurança Pública, e ele é um laboratório de operações cibernéticas. A pessoa acha que é até um super laboratório, estilo Matrix, mas não, nós temos lá policiais capacitados, a grande parte do time são de meninas de cybergirls, então assim, são as meninas que fazem um trabalho espetacular nessa área, e essa unidade ela apoia as polícias estaduais, trazendo informação qualificada para ajudar em diversos contextos, como, por exemplo, no enfrentamento a fraudes eletrônicas, em ameaças contra escolas. Então, se tem esse trabalho qualificado, que ajuda, certamente, a salvar vidas e a evitar tragédias.
1: Quais são os crimes mais identificados pelo laboratório? E, nesse contexto, o que tem chamado mais atenção?
12: Bom, o que a gente tem visto aí nos últimos anos, e principalmente pós-pandemia, a migração do crime do espaço físico para o espaço virtual. Então a gente tem visto um aumento considerável de crimes, principalmente envolvendo fraudes e golpes online, como invasão de conta de WhatsApp, de redes sociais, falsa central. A gente tem visto isso muito. Nós temos visto também vários problemas, principalmente o extremismo digital, crimes de ódio. Eu fico indignado como policial e principalmente como cidadão. É muita misoginia, um ódio contra mulheres e meninas que dá nojo, que dá asco dessas pessoas. Então a gente tem visto muito esse contexto também. E de maneira geral, a gente tem visto o crime migrar da rua para a internet. E nesse contexto, o CyberLab está ajudando as polícias estaduais a identificar pessoas que se achavam, a pessoa se achava acima de qualquer suspeita e se escondia por detrás de conexões de internet.
11: Bom, o senhor mencionou crimes como fraudes, né, estelionatos e tal. Esses a gente já imagina quem são as pessoas por trás, são os bandidos comuns, vamos dizer assim. Mas o senhor mencionou também crimes de ódio, crimes de misoginia. Quem são as pessoas por trás desses crimes e qual é o perfil dos criminosos e das vítimas, delegado?
12: Isso, bom, o perfil das vítimas, boa parte, principalmente relacionada a crimes de ódio, a gente encontra de mulheres, meninas, entendeu? Às vezes até meninas novas, adolescentes. E o criminoso, o que a gente tem visto? Antigamente que eu falo, há pouquíssimos anos, porque muda muito rápido na internet, a gente via maiores aliciando menores para cometer delitos. Hoje a gente já está vendo menores aliciando menores para cometer delitos. Quando se fala de internet, de uma maneira geral, quando vai se tratar de vítimas de fraudes, antes falava que o pessoal idoso, pessoal com a idade um pouco mais avançada, estava mais suscetível para isso. Hoje, todo mundo ele pode ser vítima de um golpe. Crimes de ódio, a gente tem visto muitos adolescentes, até crianças com 11, 12 anos fazendo parte de grupos. Isso tem chamado muita atenção, que nós precisamos reforçar o trabalho para identificar ainda mais rápido, e principalmente aqueles que estão por trás do processo de radicalização dos menores.
11: Sim, porque uma criança de 11 anos, ela não chega ao ponto de praticar um crime de ódio na internet sozinha, eu suponho, né?
12: A gente tem visto pessoas desvirtuar redes e serviços que são utilizados. Então, assim, qual é o nosso papel? Identificar essas pessoas. Então, elas utilizam mídias sociais, de uma maneira geral, utilizam plataformas para encontrar esses garotos e radicalizar. Então, nosso papel é antecipar cada vez mais, identificar esses grupos e evitar que crianças de 11 anos sejam atraídas para um caminho terrível como esse.
1: A partir do monitoramento, o CyberLab dá um alerta e colabora para o desencadeamento de operações importantes de combate ao crime nesses ambientes, né, digitais. Quais são as operações dessas que contaram com a colaboração do laboratório? Que operações o senhor destacaria, por exemplo?
12: Tem algumas, principalmente a proteção de crianças e adolescentes. Eu vejo pessoas falando, salvamos tantas vidas. Para mim é impossível mensurar isso. Eu só tenho certeza que tragédias foram evitadas, meninas que estavam sendo abusadas online foram libertadas. Aí essas operações, elas nos orgulham muito em fazer parte de um time e a gente ter resultados como estamos salvando vidas. Isso é muito gratificante para mim.
11: Delegado, o senhor mencionou, né, que é um trabalho conjunto com as polícias civis dos estados. Se alguém quiser fazer um alerta para o CyberLab, fazer uma denúncia, como é que essa pessoa pode proceder? De repente, um pai, uma mãe que identificou ali com seus filhos uma situação desse tipo. Enfim, pessoas que queiram fazer algum tipo de alerta para o CyberLab, como é que pode proceder?
12: Eu recomendo que procurem no teu estado canais de denúncia online, é a própria delegacia mais próxima, que quando chegar a informação qualificada, a gente está conversando com as polícias e consegue desencadear essas grandes operações. E um ponto relevante que você falou é o pai e a mãe. O que a gente tem visto? O pai e a mãe deixa o filho passar 10, 12, 15 horas na internet, não acompanha, e a internet tem muita gente má por trás das conexões. E a criança, o adolescente, ela dá sinais. O pai e a mãe, eles conseguem entender e trazer essas informações para a polícia. Então, quanto mais informação, quanto mais dados chegar, mais pessoas vão ser identificadas e vão ser responsabilizadas. Até porque tem-se aquela impressão que a internet é algo que você fez algo lá e fica impune, não vai ocorrer nada. Muito pelo contrário. Tá? As polícias estão cada vez mais preparadas para identificar essas pessoas e responsabilizá-las.
1: Muito bem, nós conversamos com o delegado Alessandro Barreto, coordenador do Laboratório de Operações Cibernéticas, CyberLab. Muito obrigado, delegado, pela entrevista à Voz do Brasil.
12: Eu que agradeço.
2: O Ministério das Relações Exteriores emitiu nota de pesar pelas vítimas dos deslizamentos e inundações que atingiram o Nepal e o Tibete após o terremoto desta quarta-feira.
1: Equipes de resgate continuam as buscas por sobreviventes.
2: Até o momento, não há registros de brasileiros entre as vítimas.
1: A Embaixada do Brasil em Katmandu, no Nepal, e em Pequim, acompanham com atenção os desdobramentos da situação.
2: Em caso de assistência consular, o telefone do plantão geral do Itamaraty é 61, código de Brasília, 98260-0610.
1: Está aberto o período de escolha dos livros do Programa Nacional do Livro e do Material Didático, o PNLD, que serão usados por alunos do primeiro ao quinto ano do ensino fundamental no período de 2027 a 2030.
2: O prazo vai até 8 de setembro e a seleção deve ser feita de forma coletiva por professores e gestores. Confira na reportagem.
5: O período de seleção dos livros didáticos que serão utilizados por estudantes e professores do primeiro ao quinto ano do ensino fundamental já está aberto. As escolas públicas têm até 8 de setembro para selecionar os materiais que serão utilizados no triênio 2027-2030. A seleção deve ser feita com a participação da equipe escolar, levando em consideração a proposta pedagógica, as características e as necessidades da comunidade. O programa conta com 3 categorias, como explica a coordenadora-geral de materiais didáticos da Secretaria de Educação Básica do Ministério da Educação, Jaqueline dos Santos Melo.
13: Na categoria 1, as obras são voltadas para estudantes e professores do primeiro e do segundo ano, com foco na alfabetização. Na categoria 2, as obras são voltadas para o terceiro, quarto e quinto ano, com foco no desenvolvimento do letramento e da escrita. Nesse ano, nós temos novidades como o livro regionalizado de história e geografia, a obra de produção de texto e livros voltados para educação digital e midiática. A categoria 3, ela é optativa para as redes e a seleção dela é para obras de língua espanhola e língua inglesa.
5: Antes de registrar a decisão, professores e gestores devem consultar o Guia Digital do Programa Nacional do Livro e do Material Didático, PNLD, que reúne informações sobre as obras aprovadas, como resenhas, metodologias, organização dos conteúdos e orientações para a escolha. Depois, a seleção precisa ser formalizada em ata e registrada no sistema PNLD Gestão, com acesso pela conta gov.br. O preenchimento da ata sozinho não conclui o processo. Após o registro, a ata e o comprovante de escolha devem ficar disponíveis em local visível na escola. Em caso de dúvidas ou problemas no acesso, as escolas podem entrar em contato com o FNDE pelo e-mail livrodidático@fnde.gov.br. Reportagem Thaís de Araújo.
1: Instituições públicas do ensino superior e tecnológico que adotam práticas de prevenção e enfrentamento à violência de gênero vão ser reconhecidas com o selo de ambiente acadêmico seguro.
2: A iniciativa do Ministério da Educação vai conceder o título nas categorias ouro, prata e bronze.
1: Podem aderir ao programa instituições federais que atendam aos requisitos do MEC.
2: A diretora de desenvolvimento acadêmico da Secretaria de Educação Superior do Ministério, Lúcia Pelanda, fala sobre a iniciativa.
14: As mulheres já são maioria no ensino superior, então é muito importante criar ambientes cada vez mais seguros e livres de violência. Nesse sentido, o selo é um estímulo para que cada vez mais instituições se juntem a esse movimento de ter instituições verdadeiramente livres de violência.
1: Para mais informações, acesse gov.br/mec.
2: E Estamos no mês da gestante. Nós já falamos aqui sobre a importância de cuidados com a saúde, como tomar vacinas e fazer o pré-natal direitinho para cuidar da mãe e do bebê.
1: Hoje nós vamos falar dos direitos assegurados por lei às gestantes.
2: Estabilidade no emprego, atendimento médico gratuito pelo SUS, prioridade em filas e serviços, intervalo para a amamentação, além da licença maternidade.
1: Está tudo explicado na reportagem de Luciana Colares de Holanda, que ouviremos agora.
15: Maria Selma Pereira é empregada doméstica em Brasília. Grávida de 8 meses, ela espera a bebê para setembro. E junto com a chegada da filha, vem a licença maternidade de 4 meses, garantida pela carteira assinada. Um direito que Selma não teve nas outras 4 gestações, quando trabalhou na informalidade.
16: Vai ser bem melhor, porque eu vou acordar, cuidar da neném, né? Ficar os 4 meses em casa. Agora, com carteira assinada, tá bem melhor agora. Porque aí, quando você ganhar o bebê, você vai receber, né?
15: No Brasil, as gestantes têm direitos fundamentais garantidos por lei, que se estendem até alguns meses após o nascimento da criança. É proibida a dispensa arbitrária ou sem justa causa da empregada gestante, por exemplo, desde a confirmação da gravidez até 5 meses após o parto. Por meio da licença maternidade, fica garantido o afastamento remunerado de 120 dias para trabalhadoras formais, empregadas domésticas e seguradas do INSS. Elas também têm acesso ao salário maternidade, benefício previdenciário que substitui a renda durante esse período, como explica Márcio Lima, coordenador do Programa de Educação Previdenciária do INSS.
17: O valor pago por este benefício vai variar do salário mínimo, que é R$ 1.621,00 atualmente, até o teto do INSS, que vai estar no valor de R$ 8.475,55, a depender da categoria da trabalhadora.
15: Entre as garantias previstas na legislação brasileira para gestantes e mães, também está previsto o direito à liberação do trabalho para realizar consultas médicas e exames. E elas podem ser transferidas temporariamente de função quando a saúde exigir. Os direitos podem ser acessados pelo telefone ou pela internet, de acordo com Márcio Lima, do INSS.
17: Os direitos são acessados através da central telefônica 135, que funciona de segunda-feira a sábado, das 7 da manhã até as 22 horas no horário de Brasília, sendo que recebe ligação gratuita, ou ainda através do aplicativo Meu INSS.
15: Além dos direitos trabalhistas, as gestantes contam com atendimento prioritário e acompanhante no parto pelo SUS. Após o retorno ao trabalho, a mãe tem direito a 2 intervalos diários de 30 minutos para a amamentação até o bebê completar 6 meses. Reportagem Luciana Colares de Holanda.
2: E essas foram as notícias do Governo Federal.
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1: Fique agora com o Minuto do TCU. Em seguida, as notícias do Poder Judiciário e do Congresso Nacional. Boa noite.
2: Boa noite para você e até amanhã.
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18: Minuto do TCU.
19: O Tribunal de Contas da União e o Conselho Nacional de Justiça firmaram acordo para fortalecer a fiscalização das políticas públicas do sistema prisional. A parceria permite que o TCU tenha acesso mais rápido e organizado a dados da Justiça. Entre as informações estão dados sobre prisões, medidas penais e processos de execução das penas. Os dados vão ajudar o tribunal a fazer auditorias mais completas sobre problemas como a superlotação dos presídios e a atuação de organizações criminosas dentro das penitenciárias. O acordo também

0: Da administração pública.
1: Para o STJ, acesso a sistema com dados contábeis não dispensa dever de prestação de contas de bens em condomínio.
0: Justiça determina que o governo federal e o estado de Sergipe implantem serviço especializado em doenças raras.
1: Boa noite, eu sou Arthur Filho.
0: E eu sou Walter Lima.
1: Supremo Tribunal Federal julga ação sobre o poder de requisição do Ministério Público da União a órgãos da administração pública.
0: O julgamento busca definir até onde vai essa prerrogativa do Ministério Público da União e em quais situações ela pode ser exercida, delimitando se a administração pública é obrigada a atender integralmente ao pedido ou se pode recusá-lo.
1: Administrador de bens em condomínio, ou seja, em copropriedade, deve prestar contas ao outro condômino, mesmo que dados contábeis estejam disponíveis em sistema eletrônico.
0: Essa decisão é do Superior Tribunal de Justiça, o STJ. Fátima Uchoa.
2: Um irmão ajuizou ação contra o outro, pedindo a prestação de contas da administração dos imóveis de propriedade comum. A Justiça de Mato Grosso decidiu que o administrador tem o dever de apresentar as contas, e a terceira turma do STJ manteve esse entendimento. Segundo a relatora ministra Nancy Andrighi, o interesse de agir pressupõe a existência de controvérsia sobre a prestação das contas, e nesse caso, mesmo havendo sistema que permita o compartilhamento de informações, o administrador deve apresentar as contas de forma especificada e completa.
1: TST manteve condenação em caso de caseiro baleado durante assalto.
0: O empregador terá de pagar indenização por danos morais e materiais. Mila Amaral.
3: Um caseiro levou 3 tiros durante um assalto na fazenda onde ele trabalhava e morava, em Cruz Alta, no interior do Rio Grande do Sul. Ele ficou com sequelas e capacidade de trabalho reduzida. O trabalhador entrou na justiça e contou que não foi a primeira vez que a fazenda foi assaltada. E a justiça deu razão a ele. O Tribunal Regional do Trabalho condenou o proprietário a pagar R$30 mil por danos morais e R$70 mil por danos materiais. A fazenda recorreu, dizendo que a culpa era de terceiros, mas a primeira turma do TST manteve a condenação e destacou que o dono sabia dos assaltos anteriores e mesmo assim não tomou nenhuma providência para aumentar a segurança dos trabalhadores. A decisão foi unânime.
1: Justiça Federal determina que a União e o Estado de Sergipe implantem serviço de atenção especializada em doenças raras.
0: Decisão atende a pedidos do Ministério Público Federal em ação. Sabrine Menezes.
4: De acordo com o inquérito civil instaurado pelo MPF, Sergipe possui cerca de 120 mil pessoas acometidas por doenças raras. Dessas, aproximadamente 36 mil apenas em Aracaju e a maioria delas crianças. Com a decisão, o Estado e o município devem organizar e pactuar a linha de cuidado da rede de forma imediata e em até 4 meses. Além disso, Sergipe e Aracaju, junto com a União, têm até 8 meses para habilitar e implementar pelo menos um serviço de atenção especializada em doenças raras, além de estruturar a rede de atenção integral para pessoas com doenças raras. Em caso de descumprimento, foi fixada multa de R$5 mil.
1: O Tribunal Superior Eleitoral recebeu um grupo de criadores de conteúdos digitais para uma iniciativa voltada a combater a desinformação sobre as urnas eletrônicas.
0: O encontro se estendeu por toda a tarde dessa terça-feira e foi viabilizado por meio de uma parceria do TSE com a organização Redes Cordiais. Vitor Struck.
5: Juntos, os influenciadores somam 45 milhões de seguidores nas redes sociais. O encontro fez parte da iniciativa Confirma, 30 anos de urna eletrônica, e foi promovido pela organização Redes Cordiais, em parceria com o TSE e com o apoio do YouTube e do TikTok. A programação contou com visitas a espaços importantes do tribunal, como o local onde as urnas ficam armazenadas, o Museu do Voto, e também incluiu uma demonstração detalhada sobre o funcionamento dos equipamentos usados nas eleições. Ao final, os influenciadores participaram de uma roda de conversa com o presidente do TSE, o ministro Cássio Nunes Marques.
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1: A você, uma boa noite.
0: E até amanhã.

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1: Está no ar o Jornal do Senado.
2: Eu sou Paula Groba.
3: E eu sou Humberto Pinheiro.
2: E estes são os destaques de hoje do Jornal do Senado, que começa agora.
3: Governo e Congresso anunciam acordo para votações prioritárias. Fim da escala 6x1, taxa das cozinhas, terras raras e PEC da segurança pública.
2: Congresso vai analisar duas medidas provisórias para reduzir impactos das tarifas americanas e alta do petróleo.
3: Projeto cria política nacional para apoiar adolescentes nos anos finais do ensino fundamental.
2: Boa noite.
3: Boa noite.
2: Após encontro com o presidente Lula e o presidente da Câmara dos Deputados, Hugo Mota, o presidente do Senado, Davi Alcolumbre, anunciou as prioridades do Congresso nos próximos dias. Entre os temas citados estão a votação da MP que acaba com a taxa sobre compras internacionais acima de $50. Alcolumbre afirmou que a MP da chamada taxa das blusinhas será votada na próxima semana.
3: Também terão prioridade de votação as propostas de emenda à Constituição, que acaba com a escala 6x1, e a PEC da Segurança Pública, que devem ser analisadas pela Comissão de Constituição e Justiça na semana de esforço concentrado do Congresso, a partir da próxima segunda-feira. Mais informações com o repórter Pedro Pincer.
4: O presidente do Senado, Davi Alcolumbre, afirmou que votará na próxima semana a medida provisória que acabou com a chamada taxa das blusinhas, imposto de importação de 20% sobre compras internacionais de até $50. O texto, segundo o senador, será analisado na Câmara e no Senado antes de perder a validade. Caso a votação não ocorra, o imposto voltará a ser cobrado em 9 de setembro. Alcolumbre reafirmou que a medida será pautada no esforço concentrado previsto para ocorrer entre 31 de agosto e 4 de setembro.
5: Nós vamos deliberar e ela virá lei para proteger milhões de brasileiros que usam desse instrumento para adquirir produtos muito baratos e terem qualidade de vida melhor.
4: Alcolumbre também disse que a Comissão de Constituição e Justiça vai analisar na próxima semana as propostas de emenda à Constituição que tratam da segurança pública e do fim da escala 6x1. Davi afirmou estar em contato frequente com o relator da mudança na escala de trabalho, senador Omar Aziz, do PSD do Amazonas.
5: Tenho a compreensão da importância da matéria. Me disse que já está construindo um relatório para ser apresentado na próxima quarta-feira na Comissão de Constituição e Justiça.
4: Outra proposta que deve ser pautada na semana que vem é a que cria uma política nacional para os minerais críticos e estratégicos.
2: E o relator da PEC da Segurança Pública, senador Rogério Carvalho, do PT de Sergipe, anunciou que o texto não deve sofrer mudanças no Senado.
3: Já aprovado na Câmara, a proposta está na Comissão de Constituição e Justiça. Repórter Herman Kulitz.
6: O texto altera diversas regras da Constituição para ampliar a atuação da Polícia Federal, endurecer o combate às facções e milícias e reforçar o financiamento do Fundo Nacional de Segurança Pública e do Fundo Penitenciário Nacional, além de aumentar a integração e a cooperação de sistemas e órgãos de segurança pública. Em análise na CCJ, a proposta recebeu diversas emendas, como a do senador Sargento Reginauro, do PSDB do Ceará, que recomendava que os homicídios praticados por organizações criminosas não fossem julgados pelo Tribunal do Júri. Já a emenda do senador Hamilton Mourão, do Republicanos do Rio Grande do Sul, defendia a previsão de um sistema de informação sobre antecedentes criminais. Ambas foram rejeitadas, com o entendimento do relator de que não cabe a implementação dessas mudanças no texto constitucional. Além disso, na opinião do senador, alterar o que já foi aprovado pelos deputados somente atrasaria medidas que precisam ser tomadas contra a criminalidade organizada e iria na contramão da expectativa da sociedade. Porém, as modificações podem ser apresentadas na Comissão de Constituição e Justiça até a discussão final da matéria. O texto ainda precisa ser aprovado em dois turnos no plenário do Senado. Se passar sem alterações, será promulgado e começa a valer. Havendo qualquer mudança, a matéria deverá retornar para a Câmara dos Deputados.
2: O Congresso também vai analisar duas medidas provisórias editadas pelo governo federal para tentar reduzir os impactos das tarifas americanas e da alta internacional do petróleo.
3: As duas medidas provisórias já estão em vigor, mas precisam ser aprovadas por deputados e senadores para continuar valendo. Repórter Patrícia Oliveira.
7: Uma das medidas permite que empresas afetadas pelas novas tarifas impostas pelo governo americano prorroguem por até um ano o cumprimento de compromissos de exportação, com a suspensão de tributos. Já a outra medida libera 3 bilhões de reais para subsidiar a produção e a importação de diesel e gasolina, diante dos efeitos dos conflitos no Oriente Médio sobre o preço do petróleo. Para Carlos Pio, professor de Relações Internacionais da UNB, as medidas são importantes neste momento de emergência, mas o país precisa também adotar estratégias a longo prazo.
8: A gente precisa aumentar a produtividade da economia como um todo, é reforçar as qualificações dos trabalhadores e ampliar o comércio com os outros parceiros de qualquer lugar do planeta, em qualquer setor.
7: As duas medidas provisórias já estão em vigor, mas precisam ser aprovadas por deputados e senadores para continuar valendo.
2: A adolescência é uma fase de muitas transformações e desafios que podem refletir diretamente no desempenho e na permanência dos estudantes na escola. Para apoiar o desenvolvimento dos alunos nessa etapa da vida, um projeto de lei propõe criar a Política Nacional Escola das Adolescências. A proposta é do senador Camilo Santana, do PT do Ceará, ex-ministro da Educação, e está em análise na Comissão de Educação. Pelo texto, a política será voltada aos anos finais do ensino fundamental, do sexto ao nono ano. A ideia é tornar a escola mais atrativa, acolhedora e conectada à realidade dos adolescentes, com estratégias de apoio técnico e financeiro.
3: A medida também busca reduzir as taxas de reprovação e abandono escolar, especialmente no período de transição para o ensino médio. O senador Camilo Santana destaca ainda a importância da educação em tempo integral. Segundo ele, ampliar a permanência de crianças e jovens na escola pode trazer mais benefícios não apenas para a educação, mas também para a segurança.
9: Porque além de dar oportunidade para o nosso jovem passar o dia na escola, fazer as refeições, praticar esporte, é a maior política de prevenção à violência. É você ter a meninada toda na escola nesse país.
2: O Senado também analisa um projeto que cria o programa Escola Sem Partido. De autoria do senador Magno Malta, do PL do Espírito Santo, a proposta altera a Lei de Diretrizes e Bases da Educação para incluir novos princípios e regras para o ensino. O texto prevê a garantia da pluralidade de ideias, da liberdade de crença e da liberdade de consciência. Também proíbe professores de promoverem em sala de aula determinadas concepções ideológicas ou políticas.
3: A proposta está em análise na Comissão de Direitos Humanos, onde é relatada pelo senador Sargento Reginauro, do PSDB do Ceará. Depois, o projeto ainda deve passar pela Comissão de Constituição e Justiça e pela Comissão de Educação.
10: Eleições 2026.
2: As eleições deste ano vão contar com a participação de mais pessoas idosas em relação a 2022.
3: O aumento segue a tendência de envelhecimento populacional apontada pelo IBGE. Repórter Lana Dias.
11: O número de eleitores idosos cresceu cerca de 14% desde as eleições de 2022. Neste ano, 37 milhões e meio poderão votar. Para aqueles entre 60 e 69 anos, o voto é obrigatório, mas acima dos 70 anos, a participação é facultativa. O senador Fernando Dueire, do PSD de Pernambuco, reforçou a importância do voto da terceira idade.
12: A democracia precisa ouvir todas as gerações. Os mais jovens representam o futuro, mas aqueles que são mais experientes carregam uma parte importante da memória e da construção do nosso país.
11: Para a Dorci Antônia de Carvalho, de 83 anos, a participação não deve se limitar ao voto obrigatório.
13: Eu acho que todo mundo que tem mais de 60 anos, 70 anos, devia continuar votando. Eu tenho certeza, temos amigos também que já combinaram, vão votar.
11: O aumento do eleitorado idoso segue a tendência de envelhecimento populacional no Brasil. De acordo com o IBGE, a população com 60 anos ou mais subiu de 11,3% para 16,6% de 2012 a 2025.
3: Com edição de Paula Groba e trabalhos técnicos Eliseu Caires, o Jornal do Senado fica por aqui. Acompanhe agora as notícias da Câmara dos Deputados. Boa noite.
2: Boa noite e até amanhã.
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14: Comissão analisa projetos que reduzem impacto ambiental de plásticos.
15: Deputados aprovam parecer da subcomissão sobre segmento de estética.
14: Parlamentares apresentam medidas de proteção à criança e adolescente.
15: Boa noite. Jefferson Rodrigues, do PSDB de Goiás, propõe novas obrigações para plataformas digitais no combate à exploração sexual de crianças e adolescentes na internet. Ele explica que o texto cria canais de denúncia e respostas rápidas às vítimas e aos órgãos de segurança.
14: Para facilitar a investigação desses crimes, a proposta de Jefferson Rodrigues inclui mecanismos de preservação de registros, metadados e informações de usuários suspeitos. O deputado avalia que a medida amplia a capacidade de identificar os responsáveis e reunir provas no ambiente digital.
15: Está em análise projeto que cria o Programa Nacional Ampara, voltado à prevenção da violência contra crianças, adolescentes e mulheres nas escolas. A proposta de Helena Lima, do PSD de Roraima, prevê formação de profissionais e articulação entre escolas, famílias e segurança pública.
14: O projeto de Helena Lima orienta estudantes sobre como identificar situações de violência e conhecer canais de denúncia e proteção. Para a deputada, a medida busca fortalecer a cultura de paz e o respeito no ambiente escolar.
15: A punição de crimes contra a dignidade sexual praticados com abuso de autoridade é reforçada em projeto apresentado por Samuel Viana, do União de Minas Gerais. A proposta aumenta pela metade a pena por importunação sexual quando o agressor se valer de posição de supervisão sobre a vítima.
14: Samuel Viana aponta que a mudança alcança relações em ambientes educacionais, esportivos, religiosos, culturais e assistenciais, mesmo sem vínculo formal de emprego. O texto também amplia as situações em que a autoridade exercida sobre a vítima pode elevar a pena dos crimes contra a dignidade sexual.
15: Dr. Ismael Alexandrino, do PSD de Goiás, apresentou o projeto que torna crime dar escondido ou à força substância química que reduz a capacidade de reação de alguém, prática conhecida como Boa Noite Cinderela. De acordo com o projeto, o autor poderá ficar preso de 3 a 6 anos.
14: Dr. Ismael Alexandrino alega que o Brasil ainda não possui tipificação penal específica para essa conduta, o que gera impunidade. Para o deputado, o projeto muda isso ao obrigar a coleta imediata de exames, criar um cadastro nacional de ocorrências e a elaboração de campanhas permanentes de prevenção.
10: Justiça.
15: Está em análise projeto de Fábio Choquete, do União de Santa Catarina, que estabelece restrições ao exercício da advocacia por cônjuges, parentes e sócios de magistrados. De acordo com o deputado, a proposta visa ampliar a transparência e evitar conflitos de interesse.
14: O texto de Fábio Choquete permite que partes questionem o patrocínio de causas diante de possíveis vínculos com magistrados. A proposta ainda estabelece sanções, incluindo a exclusão da OAB para advogados que descumprirem as vedações.
10: Saúde.
15: É de autoria de Juarez Costa, do Republicanos de Mato Grosso, projeto que estabelece diretrizes para o atendimento pelo SUS de mulheres que passam pelo climatério e menopausa. A proposta prevê acompanhamento integral com atuação da atenção primária e acesso a diferentes tratamentos.
14: Juarez Costa ressalta que a matéria prevê também oferta de terapia hormonal pelo SUS quando houver indicação clínica. O deputado acredita que a medida pode reduzir desigualdades no atendimento e ampliar o acesso das mulheres aos cuidados necessários nessa fase da vida.
10: Habitação.
15: Aline Gurgel, do União do Amapá, requer a criação de uma comissão especial para analisar o projeto que trata do financiamento de imóveis urbanos durante situações de emergência sanitária. A proposta suspende as parcelas de financiamentos durante esse período.
14: O projeto também determina que não sejam cobrados juros ou multas durante a suspensão e amplia o prazo para financiamento do Minha Casa Minha Vida. Aline Gurgel lembra que a medida foi apresentada durante a pandemia de Covid-19 para reduzir o impacto da crise sobre as famílias.
10: Esporte.
15: No Milton Vieira, do Republicanos de São Paulo, quer garantir imunidade tributária para entidades esportivas sem fins lucrativos. O deputado defende equiparar essas organizações às instituições de educação e assistência social, desde que cumpram os requisitos previstos em lei.
14: A proposta de Milton Vieira abrange entidades certificadas dos movimentos olímpico, paralímpico, clubístico e educacional. Para o deputado, a imunidade pode fortalecer projetos esportivos, ampliar a inclusão social e contribuir para a formação de atletas e cidadãos.
10: Ciência e tecnologia.
15: Rui Falcão, do PT de São Paulo, apresentou relatório favorável ao projeto que amplia o uso de recursos destinados à ciência e tecnologia para financiar iniciativas inovadoras. Ele recomenda aprovação por considerar que a proposta aproxima a pesquisa científica do setor produtivo.
14: Rui Falcão avalia que a medida pode fortalecer empresas de tecnologia e aumentar a competitividade brasileira. O parlamentar afirma que a parceria entre universidades, empresas e governo contribui para a transformação de pesquisas em produtos e serviços para a população.
10: Economia.
15: A Receita Federal anunciou na Câmara mudanças no programa de compras do exterior para evitar a entrada de produtos irregulares. A repórter Silvia Munhato tem mais informações.
16: Ainda este ano, a Receita Federal deve adotar um sistema que vai excluir do seu programa de compras no exterior o remessa conforme as plataformas de comércio internacional que permitirem a venda de produtos subfaturados, falsificados ou que apresentem outros tipos de ilegalidades. A fiscalização das encomendas será aprimorada ainda este ano com o uso de inteligência artificial para analisar o conteúdo dos pacotes. Um dos objetivos é evitar a fiscalização apenas quando a encomenda chega no país, porque a quantidade de remessas não para de crescer. Também será minimizado o problema de vazamento de dados dos destinatários, que acabam sendo alvo de golpes. O deputado Júlio Lopes, do PP do Rio de Janeiro, elogiou o trabalho da Receita e afirmou que é preciso tratar a pirataria de forma especializada em todos os órgãos públicos e citou o problema de sementes fabricadas em desacordo com a regulação nacional.
17: Os caminhões de semente transgênica feitas fora das regras e fora das normas são aprisionados e não há conhecimento da Polícia Rodoviária Federal, nem da Polícia Federal, nem de órgão nenhum para fazer a apreensão da mercadoria. Então esses têm sido liberados e são casos gravíssimos porque essas sementes, quando feitas fora de norma, elas podem gerar pragas, gerar deformações nas colheitas brasileiras, enfim, no meio ambiente como um todo. Né?
16: O deputado sugeriu ainda que a Receita cruze dados dos 47 milhões de CPFs que fazem compras no exterior com as suas rendas declaradas. Segundo ele, isso deverá revelar irregularidades. De acordo com a Receita Federal, as encomendas do exterior passaram de cerca de 30 milhões de pacotes em 2019 para mais de 200 milhões em 2023. Para este ano, é esperada uma arrecadação recorde com as encomendas, equivalente a 10% de todo o volume importado pelo país, ou 5 bilhões de reais. Da Rádio Câmara de Brasília, Silvia Munhato.
14: Carlos Chiodini, do MDB de Santa Catarina, defende a transferência para Brasília da sede do órgão responsável por regular e fiscalizar o mercado de valores mobiliários no Brasil. O projeto prevê que a mudança da Comissão de Valores Mobiliários seja feita de forma gradual, em até 4 anos.
15: Para Carlos Chiodini, a transferência aproxima a CVM de outros órgãos federais sediados em Brasília, facilitando a articulação entre as instituições. O projeto também assegura aos servidores da autarquia no Rio de Janeiro a opção de se transferir para Brasília ou de permanecer no estado.
14: Stefano Aguiar, do PSD de Minas Gerais, apoia a criação da Frente Parlamentar em defesa do mutualismo, sistema em que as pessoas se associam para compartilhar custos e oferecer proteção patrimonial umas às outras. A proposta, segundo o deputado, é uma alternativa aos seguros tradicionais.
15: A frente pretende reunir parlamentares, governo, empresas e entidades do setor para acompanhar a regulamentação da proteção patrimonial mutualista. Stefano Aguiar acredita que a iniciativa pode ampliar o acesso dos brasileiros a uma opção de proteção competitiva.
10: Comissões.
14: Comissão de Trabalho aprova relatório da subcomissão sobre o setor de estética. A repórter Maria Neves traz os detalhes da medida proposta.
18: A Comissão de Trabalho da Câmara aprovou o relatório final da Subcomissão Especial sobre o Setor de Estética, elaborado pela deputada Soraya Santos, do PL do Rio de Janeiro. Além de um projeto de lei que altera a regulamentação das atividades dos profissionais do setor, a relatora apresentou recomendações aos poderes executivo. Soraya Santos argumenta que as interpretações da legislação vêm dificultando o exercício dos profissionais de estética.
19: Estudante de faculdade de estética, migrando para outras carreiras, para biomedicina ou para medicina, passando dificuldades, por exemplo, com uma compra de insumos. Porque se eu não sou reconhecida, eu não posso comprar. É humilhante eu fazer um curso universitário regulamentado por um órgão público e eu ter que precisar de uma outra pessoa para assinar a compra do material que eu quero trabalhar. Para piorar, a Anvisa e as vigilâncias sanitárias não reconheciam a profissão quando a competência delas não é reconhecer. Quem reconhece profissão é a lei. E o Congresso aprovou a profissão.
18: Como forma de solucionar interpretações divergentes, a relatora sugere inserir expressamente na lei que os esteticistas são profissionais da área de saúde para todos os efeitos legais. Outro problema detectado pela subcomissão, segundo Soraya Santos, foi a falta de um currículo nacional que padronize a formação de esteticistas e cosmetólogos. Por isso, ela sugere ao Ministério da Educação que elabore diretrizes curriculares específicas para todos os cursos da área, além de criar mecanismos de certificação técnica para profissionais já formados. A proposta também permite a atuação de profissionais formados em outras áreas da saúde, como esteticistas, desde que façam pós-graduação na área ou passem por exame de proficiência. Da Rádio Câmara de Brasília, Maria Neves.
10: Trabalho.
15: Nicolete, do PL de Roraima, apresentou projeto que permite a servidores públicos atuarem como microempreendedores individuais. A proposta condiciona a atividade à inexistência de conflito de interesses com as funções exercidas no serviço público.
14: Nicolete afirma que a proibição atual pode levar servidores que realizam atividades nas horas de folga à informalidade. Para ele, a mudança estimula a formalização de pequenos negócios e preserva o funcionamento do serviço público por meio de regras definidas por cada ente federativo.
10: Transportes.
15: Danley de Deus Interhols, do PSD do Rio Grande do Sul, pede a realização de uma audiência para discutir a concessão da BR-285 no trecho entre Passo Fundo e a região de Ijuí. A proposta prevê a participação de representantes do governo, de órgãos de transporte e de prefeitos.
14: Danley de Deus Interhols argumenta que a concessão pode acelerar investimentos como duplicação de trechos, construção de terceiras faixas e melhoria da sinalização. Ele afirma que as mudanças podem aumentar a segurança na rodovia e fortalecer a logística e a economia da região.
10: Desenvolvimento regional.
15: Júlio César, do PSD do Piauí, defende projeto que isenta permanentemente os consumidores que produzam a própria energia renovável de pagar pelo uso da rede de distribuição. O texto acaba com a cobrança gradual sobre a energia solar excedente devolvida ao sistema.
14: Júlio César entende que a medida corrige uma distorção que é a cobrança pela energia injetada na rede. Segundo o parlamentar, o objetivo é garantir segurança jurídica, democratizar o acesso à energia limpa e incentivar novos investimentos sem sobrecarregar o cidadão.
10: Agricultura.
15: O projeto de Paulo Teixeira, do PT de São Paulo, proíbe a exportação de animais vivos destinados ao abate ou à engorda. Ele explica que a medida busca reduzir o sofrimento dos animais durante transportes de longa distância e reforçar as políticas de proteção e bem-estar animal.
14: Segundo Paulo Teixeira, a proposta também pretende estimular o processamento da produção pecuária no país, contribuindo para a geração de empregos, renda e arrecadação. A proibição não se aplica a animais destinados à reprodução, pesquisa, melhoramento genético ou conservação de espécies.
10: Votação.
15: A Comissão de Desenvolvimento Econômico da Câmara aprovou dois projetos para reduzir o impacto ambiental no uso de plásticos. Uma das propostas prevê a diminuição gradativa dos microplásticos em cosméticos e produtos de higiene pessoal, como informa o repórter Luiz Cláudio Canuto.
20: Dois projetos sobre redução do impacto ambiental do uso de plásticos foram aprovados pela Comissão de Indústria e Comércio da Câmara dos Deputados. Um deles obriga a classificação dos plásticos usados em produtos produzidos no Brasil ou importados, e o outro projeto trata da redução de microplásticos em cosméticos e produtos de higiene pessoal. A proposta que trata da classificação dos plásticos trata também de reciclagem. O texto aprovado foi apresentado pelo relator, deputado Alexandre Lindenmayer, do PT do Rio Grande do Sul, e muda a Política Nacional de Resíduos Sólidos, com metas progressivas de reciclagem das embalagens. Pela versão aprovada, em até 5 anos, 10% das embalagens plásticas devem ser recicladas. O texto prevê ainda incentivos fiscais para indústrias que usem materiais com desempenho ambiental. A proposta foi inspirada em regulamento da União Europeia. Para o relator, Alexandre Lindenmayer, a regulação é necessária para evitar que o Brasil se torne um depósito de materiais banidos em outros países.
21: A poluição plástica não é apenas um problema visual ou ambiental, mas uma emergência de saúde pública. Estudos recentes têm confirmado a presença de polímeros em tecidos cardíacos humanos e na placenta, elevando o risco de doenças crônicas não transmissíveis, como doenças cardiovasculares.
20: O projeto ainda vai ser analisado pelas Comissões de Defesa do Consumidor e de Constituição e Justiça. Já o outro projeto aprovado, sobre redução gradual e eliminação total do uso de microplásticos em cosméticos e produtos de higiene pessoal, foi para a Comissão de Meio Ambiente. A Comissão de Indústria e Comércio seguiu o voto do relator, deputado Marcelo Queiroz, do PSDB do Rio de Janeiro. O texto considera microplásticos as partículas sólidas, sintéticas, insolúveis em água e não biodegradáveis, com dimensões inferiores a 5 milímetros, de origem petroquímica e colocadas intencionalmente em cosméticos e produtos de higiene pessoal com funções esfoliantes, abrasivas, de limpeza ou de alteração de textura. São ingredientes comuns em esfoliantes faciais e corporais, shampoos, cremes dentais e sabonetes. O relatório de Marcelo Queiroz foi lido pelo deputado Alexandre Lindenmayer.
21: Esses microplásticos tão presentes em produtos cosméticos ou de higiene pessoal com funções esfoliantes e abrasivas, por exemplo, ao serem utilizados e descartados, geram um significativo fator de poluição em águas superficiais com grande potencial de risco à saúde humana. Nestes casos, uma das soluções recomendadas é justamente a de que o poder público atue de forma a regulamentar ou mesmo proibir as atividades responsáveis por causar esse dano coletivo.
20: Pela proposta, o cronograma progressivo de redução a ser cumprido por fabricantes, importadores e formuladores é de 30% em até 3 anos, 60% em 5 anos, 90% em 7 anos e a eliminação total em 10 anos. O cronograma pode ser ajustado com justificativa técnica quando não houver insumo alternativo com o mesmo desempenho, risco à segurança do consumidor na substituição ou impactos ambientais adversos do insumo que substituiria. A proposta ainda vai ser analisada pelas comissões de Meio Ambiente e de Constituição e Justiça. Da Rádio Câmara de Brasília, Luiz Cláudio Canuto.
10: Meio Ambiente.
14: Projeto de delegado Matheus Laiola, do União do Paraná, cria o programa local seguro para animais vítimas de maus tratos. A proposta prevê acolhimento imediato, atendimento veterinário e manutenção dos animais resgatados em ações policiais, fiscalizações ou decisões judiciais.
15: Delegado Matheus Laiola incluiu no texto que o responsável pelos maus tratos deverá arcar com as despesas de resgate e tratamento do animal. O projeto permite que hospitais e clínicas veterinárias, universidades e abrigos possam se credenciar para receber os animais resgatados.
14: A prevenção de maus tratos contra animais é o foco de projeto apresentado por Fábio Macedo, do Podemos do Maranhão. O texto inclui nos currículos escolares conteúdos sobre direitos dos animais, além de ações educativas voltadas ao respeito e à proteção da vida animal.
15: Fábio Macedo também propõe que adolescentes responsáveis por atos de violência contra animais cumpram serviços comunitários, de preferência em entidades de proteção e saúde animal. A proposta ainda institui o 4 de outubro como Dia Nacional da Proteção, Respeito e Empatia com os Animais.
14: Termina agora o jornal Câmara dos Deputados, produzido pela Rádio Câmara, com trabalhos técnicos de Everson Urani e a apresentação de Márcio Aquiles Sardi e Val Monteiro. Boa noite.
15: Uma boa noite para você. A Voz do Brasil volta amanhã.
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Oi, gente! Excelente quarta-feira! A partir de agora, estamos juntos com mais uma edição da nossa Noite da Conte, né? Eu sou a Patrícia Stephanie, te faço companhia com muito gosto e muita alegria! Bora começar a metadinha da semana, noite incrível pra você! Tem muita música maravilhosa! E para abrir a nossa Noite da Conte, edição de quarta, exatamente 26 de agosto, tem Mike Lian. Segura esse peão!

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1: Fonte FM, onde você estiver. Lucas e Rodrigo, participação de Luan Pereira, Vitor Lima, claro, pra gente poder fechar o nosso primeiro bloco Cara de Serenata. Daqui a pouquinho tem mais sucesso chegando. Claro que eu quero você sempre interagindo comigo, não importa onde você esteja. O importante é estar sempre aqui com a gente na maior e na melhor rede de rádios do estado de Mato Grosso. Já já tem mais. Pera

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Estamos de volta com mais músicas, com seu carinho, com a sua audiência. Obrigada por escolher a Conte para ser a sua companhia, tá? Então bora, gente, abrir o nosso segundo bloco com PH e Michel, Fred e Fabrício, Cambaleando. Presta atenção e dá volume.

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0: Cult FM, onde você estiver, de Emenaldo, Laona Prado, desconhecido. Claro que tem mais músicas, né? Daqui a pouquinho, mas agora vem, né? Vem o pedido pra quem ainda não tem um aplicativo, gente, da Cult FM. 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

0: Conte FM, onde você estiver, estamos de volta com mais músicas na sua quarta-feira, dia 26 de agosto. E vou chegar chamando, hein? Hugo e Guilherme, metade de mim. Na sequência, neste bloco, ainda tem Marília Mendonça, Vitinho Imperador, Fidu Mijeca e muito mais.
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0: onde você estiver, Rádio Corte, você acabou de curtir Taeme e Thiago Israel Rodolfo, Aprendi a Fazer Falta. Hoje, faltando aí 127 dias para terminar o ano, são 127 dias de oportunidades, daqui a pouquinho 126, 125, quando vê, a gente tá em contagem regressiva para terminar o ano, né? Então aproveita cada minuto, cada segundo. E aproveita para deixar mais gostoso com a gente aqui, tá? Na Conte FM. Já, já tem mais músicas, obrigado pelo carinho e também pela sua audiência.
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0: Fechamos muito bem a nossa edição dessa de quarta-feira, gente. Você curtiu Planta e Raiz, Gabriel Elias, Gustavo Lima, Luan Pereira, Jorge Mateus, só neste bloco pra gente fechar muito bem. Ó, um beijo, meu amor. Muito obrigada por estar com a gente, por escolher a Conte FM pra ser a sua companhia em todos os momentos da sua vida. E pode contar com a gente sempre, tá bom? Eu sou a Patrícia Stephanie, a direção geral é dele, do Dr. Rodrigo Barbosa. Ah, quinta-feira tá de volta, hein? Tá bem aí, gente, ó, na nossa porta, com mais uma edição da Noite da Conte. Tchau!
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0: meia-noite.
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2: Meia-noite e um.

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2: Meia-noite 14.
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2: Meia-noite 15.

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2: Meia-noite 29.
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2: Meia-noite e trinta.

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2: Meia-noite 46.
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Mais uma manhã começando, abrindo as porteiras de mais uma quinta-feira, meu povo. Muito bom dia, meu compadre, bom dia, minha comadre. Hora de levantar, ajeitar o chapéu e preparar aquele café bem quentinho. Curtindo por aqui a edição desta quinta-feira, dia 27 de agosto, do nosso Som do Campo. Que o seu dia seja repleto de paz, saúde, muito trabalho abençoado na lida da terra e da cidade. Sejam todos muito bem-vindos, meus compadres, minhas comadres. O Evandro aqui te fazendo companhia, o Som do Campo pedindo passagem. Acorda, gente, tá começando o Som do Campo, bom dia. E pra acordar com energia total, vamos começar com o modão de primeira. Aumenta o volume aí, ó.

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1: 1 e 6.

O Som do Campo já está de volta, você na companhia certa, o seu amigo das primeiras horas do dia. Bom demais ter você com a gente, onde você estiver acompanhando, recebendo aí a nossa programação. Tudo de bom, um dia maravilhoso pra você, viu? Olha, meus amigos, na caminhada da vida, paciência é como a semente lançada na terra. Exige tempo, cuidado e confiança pra gerar frutos. Não se apresse e nem desanime diante dos obstáculos, não. Plante o bem com simplicidade e sabedoria, pois no tempo certo a colheita da vida virá fartamente pra quem trabalha com suor. Que o seu dia seja maravilhoso. Acompanhe agora mais uma sequência de modões para inspirar a sua manhã, ó.

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2: 1:26.
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2: 1:27.

O Som do Campo já está de volta. Boa manhã de quinta-feira, meu povo. Bom dia pra você acordando agora. Bom dia pra você das comunidades rurais, pessoal que tá nos ouvindo aí nos assentamentos, espalhados em todo o estadão do Mato Grosso. Tudo de bom nessa quinta-feira, semana já se encaminhando para o seu final. Hoje, dia 27 de agosto, a Igreja Católica celebra Santa Mônica. Conhecida por sua imensa fé, paciência e oração constante, ela é exemplo de perseverança e amor maternal, sendo a padroeira das mães cristãs. Que o exemplo de Santa Mônica abençoe todas as famílias e traga paz aos lares do nosso Brasil, ao nosso desejo neste dia, tá bom? Na sequência, meu povo, hora de mais moda boa pra aquecer a nossa manhã de quinta-feira. Aumenta o volume aí, ó.

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1: 1h47.
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1: Uma e 47.

Já estamos de volta com a sua melhor companhia do rádio. O Som do Campo acontecendo por aqui nesta quinta-feira. Vamos saber o que se comemora hoje aqui? Ficar por dentro de datas comemorativas? Neste dia 27 de agosto, comemoramos no Brasil o Dia do Corretor de Imóveis, profissional fundamental no desenvolvimento urbano e rural. Também celebramos o Dia do Psicólogo, destacando a importância do cuidado com a saúde mental e o bem-estar. Nossos parabéns a todos esses profissionais aí, tá? Aumenta o volume agora, meus amigos. Aproveita essa moda ajeitada para abrir mais uma sequência aqui, ó.

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2: 2 e 6.
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1: 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Boa manhã de quinta-feira pra todo mundo. Bom dia pras minhas amigas aí nas cozinhas. Preparativos aí já do café da manhã. Acordando a molecada pra mais um dia de aula. O maridão se preparando pra mais um dia de trabalho. Continuamos juntos por aqui no Som do Campo, levando alegria para o seu dia. E agora revirando as páginas da história neste dia 27 de agosto. Ó, em 1883, ocorria a famosa e impressionante erupção do vulcão Krakatoa, na Indonésia, um dos eventos naturais mais marcantes do planeta. Já no Brasil, em 1962, era sancionada a lei que regulamentou a profissão de psicólogo no país. História e memória no seu rádio e você por dentro também, tá? Vamos de música sertaneja boa pra embalar essa jornada por aqui. Mais modão chegando!

0: Som do Campo faz mais uma parada rapidinha. Vamos para um cafezinho, para uma água e já já eu tô de volta. Segura aí.
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4: 2:22.
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4: 2:23.

O som do campo de volta no seu rádio. Tudo bem aí, né? Boa quinta-feira pra minha comadre, pro meu compadre. Parabéns pra quem hoje completa mais um ano de vida. Quinta-feira de festa pra quem tá celebrando o aniversário hoje. Parabéns a todos os aniversariantes deste dia 27 de agosto. Entre as personalidades, lembramos o compositor e cantor sertanejo Chico Rei, uma das vozes mais lindas do sertanejo, o ex-jogador de futebol Deco e o ator carioca Humberto Carrão também. Aniversariantes, parabéns aí, desejamos muita saúde, felicidades e conquistas pra todos. Em homenagem a todo mundo que tá apagando velhinhas hoje, mais modão chegando aqui, ó.

0: Vamos para mais um intervalo aqui no Som do Campo. Mais uma paradinha, já já tô de volta. Segura aí.
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4: 2h41.
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4: 2h41.

volta com o seu programa matinal favorito. Como é bom ter você com a gente por aqui, viu? Fazendo parte do nosso dia a dia, ouvindo por aqui as melhores músicas. E olha, meus amigos, quem vive no campo sabe que o dia rende muito mais quando começamos cedo, não é mesmo? Ver a neblina se dissipar e o sol despontar no horizonte traz uma paz renovadora, né? E falando em tradição, você sabia que antigamente os agricultores observavam a posição das estrelas e do vento no fim de agosto para planejar o preparo do solo para as próximas chuvas? A sabedoria popular é fantástica, né? Grande abraço para todos os madrugadores aí. Agora vamos com o modão, ó.

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2: 3 e 3.
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1: 3 e 4.

estamos de volta, trazendo muito mais músicas, muito mais alegria. Como é bom ter você com a gente por aqui, amanhecendo mais um dia. É quinta-feira já hoje, meu povo. Boa manhã pra quem tá no trabalho, boa manhã pra você que tá no trânsito aí, nos dando uma carona, viajando nas ondas do sertanejo por aqui. O sertanejo de raiz é a alma do povo brasileiro, né? Vozes marcantes como Vieira e Vieirinha, Lourenço e Lourival, Belmonte e Amaraí, o trio Parada Dura, retrataram as dores, saudades e alegrias do homem do campo. E foi através do rádio, seu companheiro diário, radinho de pilha, que essas cantorias ecoaram nos galpões e lavouras, mantendo viva a cultura caipira de geração em geração. Vamos ouvir mais modão aqui, mais clássicos do sertanejo chegando.

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1: Três e vinte e cinco.
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1: 3 e 26.

Som do Campo já está de volta. Um abraço pra você que já tá no trabalho nesta quinta-feira. Falou especial pro seu Zé aí no curral, pro amigo João que já tá no volante do trator. Dona Antônia já pensando aí no almoço lá na fazenda. Um abraço pra todo mundo que sintoniza nas cidades também, onde chegam as ondas da Conte. Obrigado pela companhia, pelo carinho da audiência. É uma super quinta-feira começando. Vamos curtir mais moda, gente. Mais modão chegando, ó.

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2: 3:45.
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2: 3:45.

Pois é, o nosso Som do Campo de volta para os momentos finais aqui da edição de hoje, quinta-feira. Chegamos ao fim de mais uma edição do Som do Campo. Agradeço imensamente pela sua companhia e por nos deixar fazer parte do seu amanhecer, deixando o seu comecinho de dia bem melhor com muita música boa, né? A nossa última sequência começa assim, ó.

final. Fechamos então a conta passando a régua no som do campo. Que a sua quinta-feira seja de muito trabalho, proteção e vitórias. Amanhã, bem cedinho, a gente se encontra novamente por aqui com mais prosa boa e sertanejo de verdade, meus amigos. Forte abraço, fiquem com Deus e até amanhã. Tchau, meu povo!

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2: 4 e 5.
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1: 4 e 7.

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3: 4h22.
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3: 4h23.
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0: ficou aqui paradinho, né?
1: 4h33. 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
1: 4h36.

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18: Confira comigo, 5h14.
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18: Conte com a gente onde você estiver. Bom dia, bom dia, bom dia, bom dia. Como é que vocês estão? Todo mundo tranquilo, todo mundo na paz, só curtindo a nossa programação Conte FM. Bom dia pra você, obrigado pela companhia, pelo carinho da audiência. Pra você que tá em casa, daí tá no conforto do lar, tá acompanhando a programação com a gente, obrigado pelo carinho. Pra você que tá no trabalho, para você que está encerrando o seu turno por agora, já está ajeitando para ir para casa, dar uma descansada, bom dia para você também. Como é que tá as coisas? Como é que foi a noite de trabalho? Foi correria? Ou tudo tranquilo? Tudo na paz? Tudo bem, né? Maravilha. E nós que estamos começando o nosso turno agora, só temos que agradecer a Deus pela oportunidade que Ele nos dá de poder estar sempre levando para você o melhor da música, dando a oportunidade de mais um dia de muito trabalho. A gente tem que sempre agradecer. Ah, mas hoje eu tenho tantas coisas para resolver, tanto problema, estou passando por isso. Mas você está com saúde? Você está com saúde, né? Você está com força para enfrentar tudo isso? É o que importa, é o mais importante. Deus está te dando mais uma oportunidade de vencer, de batalhar pela sua vitória. Isso é bom demais. Agradeça. Agradeça sempre. 5h16, mandando aquele forte abraço aos amigos acompanhando a programação através do nosso aplicativo Rádio Conte. Para você em qualquer canto do mundo acompanhando a programação com a gente, muito obrigado pelo carinho da sua audiência, obrigado pela sua companhia. Gente, já quero aproveitar e falar para você, fazer um convite para você acompanhando a programação com a gente. Olha, para você poder estar participando neste final de semana, vai estar acontecendo lá no Córrego da Onça, no Bar do Johnny, o Encontro de Violeiros do Córrego da Onça. Isso mesmo, muita tradição que se canta e se dança. Você não pode ficar de fora dessa programação especial, Encontro de Violeiros lá do Córrego da Onça. Sábado e domingo, sábado a partir das 19 horas, começa toda a movimentação por lá, vai ter live, vai ter muita gente bonita, aquela bebida gelada, porções e tudo mais para vocês. E vai ter bailão no sábado. É, para você que tá afim de suar a camisa, dançar bastante. É, rapaz, vai ter aquele bailão tradicional que acontece no Encontro de Violeiros do Córrego da Onça. Bailão lá no comando de nosso grande amigo Cavalo Show. Maravilha! Cavalo Show vai estar por lá, Frank Moreno, Zé do Norte, Zé Viola, Ítalo Rocha vai estar por lá também. Vai ser uma programação bem especial. Então, no sábado, a partir das 19 horas, lá no Bar do Johnny, inicia o Encontro de Violeiros. Aí a programação retoma no domingo. Domingo, durante o dia, vai ter programação também. A partir das 10 horas, tem música ao vivo, Encontro de Violeiros. Vai ter almoço, vai ter muita descontração. Vai estar bom demais. Você é o convidado para poder estar participando, tá bom? Então, sábado e domingo agora, 29 e 30 de agosto, Encontro de Violeiros do Córrego da Onça. Programação no sábado à noite e também no domingo, a partir das 10 horas da manhã. Você é o convidado especial para poder estar participando, tá bom? Vai ser lá no Bar do Johnny, ó, entrada totalmente gratuita, não paga nada para poder participar do evento, tá bom? Vamos aguardar vocês por lá. Jean Kennedy vai estar por lá, vou estar lá na locução, na apresentação dos cantores, na apresentação da live. Jean Kennedy vai estar lá fazendo aquele barulho com vocês e também, lógico, cantando umas modas de viola para vocês. Já marca aí, tá bom? 5h18, bom dia, bom dia! Sérgio Reis canta Saudade da Minha Terra. Eita, moda boa! Bom dia, 5h18!

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1: Vamos lá. Som do Campo. O melhor da música sertaneja pra você. Bom dia. Dona Elizabeth. Vamos lá. Já acordou? Eita, maravilha. Dona Elizabeth, como é que tá? Bom dia, minha amiga. Fala comigo.
2: Bom dia, meu amigo Jean. Quintou, hein?
1: Quintou.
2: Eu estarei trabalhando.
1: Opa!
2: Meu amigo, toca aí pra mim, César e Paulinho, de lá pra cá.
1: De lá pra cá, daqui
2: vai
1: pra lá.
2: Vai pra você e pra quem estiver escuta seu maravilhoso programa. Tenha um excelente dia de quinta-feira, abençoado por
1: Amém.
2: Deus.
1: Opa, maravilha. Valeu, minha amiga. Bom dia. Obrigado pelo carinho da audiência. Aí curtindo a programação, mano, aquele toque de bom dia também, nosso grande amigo Cid Omar. Curtindo a programação com a gente, fala comigo, meu amigo, bom dia.
3: Muito bom dia, Jean. Bom dia a todos os ouvintes da Rádio Conte, Cid Omar. Estamos por cá, Jean.
1: Opa!
3: Um cafezinho da hora. Acabamos de coar um café aqui. Tomar um café, descer ali, fazer uma caminhada.
1: Opa!
3: 4 km. E voltar e tomar um banho e seguir a luta.
1: Tá certo.
3: Trabalhar. Desejar a todos os ouvintes aí uma excelente quinta-feira, abençoada por Deus. E vamos pra frente. Forte abraço, meu irmão. Fique com Deus.
1: Valeu, senhor Cid Omar. Pessoal acompanhando a programação com a gente no sítio Estância Terra Nativa, lá no Seringal, região de Vila Bela da Santíssima Trindade. Bom dia pra vocês. Dona Elizabeth, de lá pra cá é com o Chico Rei Paraná, né? É com o Chico Rei Paraná. Eu vou, daqui a pouquinho, mais pra frente eu toco ela pra senhora, que eu acabei de tocar uma de Chico Rei Paraná aqui. Daqui a pouquinho eu mando ela pra senhora, tá bom? Vou trazendo Rony e Max. Amor e Paixão.

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10: 5:36.

0: Tudo bem, 5 horas 39 minutos na Conte. Bom dia, bom dia, bom dia, bom dia. Curtiu aí, Lady Laura? Não beba mais não. Essa moda judia demais da conta. Eita, coisa boa. Geraldo Aparecido dos Santos. Tá curtindo a programação com a gente. Como é que você tá, Geraldo? Tudo na paz? Tranquilo? Só curtindo a programação com a gente. Obrigado pelo carinho da sua audiência. Toda a família curtindo a programação. Valeu, Geraldo. Bem-vindo à nossa programação. Adenilson, fala comigo, rapaz. Como é que você tá? Já tá de pé cedo? Fala comigo.
1: Pé do eito.
0: Eita.
1: Bom dia, Jean.
0: Bom dia.
1: Tranquilo?
0: Melhor que mascar fumo.
1: Roda pra nós hoje uma moda com a Diana. Por que brigamos?
0: Eita. Só pra curtir.
1: Bora. Tchau.
0: Valeu. Bom dia. Rapaz, o povo tá apaixonado logo cedo. Hoje é quinta-feira ainda, Denilson. Vai com karma, porque quando a gente escuta um negócio desse aqui, assim, ó. Você já escuta direto na cidade. Tô te falando. 5h40, bom dia.

0: Diana informa a hora certa. 5h46.
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16: 5:52.

0: Muito bem, vamos lá, 5 horas mais 55 minutos para você acompanhando a programação Conte FM. Curtiu? Craveiro e Cravinho, Trem da Vida. Passou aqui na programação da sua Conte FM. Nosso grande amigo Daniel tá chegando por aqui, rapaz, você tá sumido, homem? Fala comigo, bom dia, bom dia.
1: Bom dia, meu amigo Jacan.
0: Opa!
1: Onde é essa? Tô lá fazendo aquele cafezinho.
0: Ô, oh, tá animado.
1: Hoje me atrasei no leite. Pai, céu. Fazendo aquele cafezinho pra descer de tirar o leitão. Mas teitona.
0: Eita, vai ter que ser apressado bora, hoje. Bora.
1: Toca o modão nesse sertanejo do... Fernando e Sorocaba.
0: Fernando e Sorocaba. Beleza. Fernando e Sorocaba. Eita, os caras têm música boa. É moda boa eles. Valeu, Daniel. Bom dia pra você, obrigado pela companhia. Célia de Oliveira. Tá curtindo a programação, como é que você tá, Célia? Tudo na paz, tudo tranquilo. Obrigado pelo carinho da audiência. Nossa grande amiga Angra. Tá curtindo a programação, tá pedindo o milionário José Rico a carta, mandando pra Célia, pra Simone. Curtindo a programação com a gente. Valeu, Angra, bom dia pra você, obrigado pelo carinho. Aí todas as manhãs também curtindo a programação com a gente, muito obrigado pelo carinho da audiência. Deixa eu ver aqui, o que eu trago de Fernando e Sorocaba aqui pro meu amigo Daniel. E Fernando e Sorocaba só tem música boa, né? A gente vai pegar uma daquelas que judia mesmo. Ah, vamos lá então. 5h57, bom dia pra você. Até o final. Fernando Sorocaba canta pra gente na programação Conte FM. Já tem milionário José Rico.

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4: 6:01.
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2: 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Diana informa a hora certa.
3: 6:07.

0: Tudo bem, vamos lá para você curtindo a programação, 6 horas 10 minutos. Bom dia, bom dia, bom dia. Quem tá curtindo a programação com a gente? Maria Aparecida. Quem tá curtindo a programação, pede música com Trio Parada Dura. Trio Parada Dura, Henrique e Juliano Namé, com Zé Neto e Cristiano. Vivendo aqui no mar. Eita, essa música é boa também, rapaz. Já vou colocar ela aqui, já deixa eu programar ela. Vivendo aqui no mato. Trio Parada Dura, Zé Neto e Cristiano. Já aqui na programação. Dona Elizabeth está de rádio ligado, curtindo a programação com a gente. Fala comigo, minha amiga. Tá emocionada. Ah, tá, entendi por que ela errou o nome da música. Hoje é a hora que ela sair do serviço, ela já vai passar no mercado comprar um pacotinho de bolacha creme crack, umas garrafinhas d'água, porque o cativeiro vai funcionar. Só bolacha e água. O negócio vai pegar, bicho vai pegar. Bolacha, água e shark. Fale comigo.
1: Esquece da minha música.
0: Não, de jeito nenhum.
1: Daqui a pouco eu vou pro serviço e você não tocou ela.
0: Já vou trazer ela aqui. Eita, maravilha. Leva um pouquinho de farinha d'água também, dona Elizabeth. Farinha de puba. Compre pelo menos meio quilo de farinha de puba. Que aí dá pra comer shark com chibé. Eita, mulher animada. Valeu, dona Elizabeth. Obrigado. Ai, ai, a gente apronta cada uma aqui, né? É pra acabar. Alô, Lene, da Vel Sanabria, acompanhando a programação com a gente lá no Jardim União. Obrigado pelo carinho da audiência, obrigado pela companhia. Bem-vindos, bem-vindos à nossa Conte FM 6 e 12. Bom dia.
2: Honra demais cantar com o Trio Parada Dura, né?
3: Que prazer.

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9: Diana, informa a hora certa.
10: 6h22.

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4: 6:34.

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4: Diana, informa a hora certa. 6h40.

0: Tudo bem, de volta por aqui na programação Conte FM. Bom dia para você. Obrigado pelo carinho da sua audiência, muito obrigado pela sua companhia. A você de rádio ligada acompanhando a programação, bem-vindo a Conte FM, obrigado pela preferência. Alô, Celso, bom dia.
1: Bom dia, já, tudo bom? É o Celso que Diolema. Toca pra nós aí com Nicanor e Palmeirinho, Amor em Segredo. Aí você manda aí pra Cleide, Josiane, Jefferson, Cauã, pro Francisco, que é a dona Vanusa e a filha em Santa Catarina, nos Alpes, Chapeirão, na Paraíba. Pro seu Oswaldo, dos Minas Americanas, Aurélio, Paranaense, São Paulo. E pro seu Valdir Sumaré, pro João, a Carmen, a Sônia, José Carlos Rodrigues, a Maria José, o Vitor, o Vinícius e para todos os ouvintes aí. Falou, João, abençoado quinta-feira para você e família, todos os ouvintes. Com Deus, forte abraço.
0: Valeu, Celso, bom dia para você, obrigado pelo carinho da audiência. Já tá no jeito aqui, já eu trago para você. São 6h41, tem Carlos e Jader cantando pra gente na Conte.

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3: 6:47.

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Beleza, pra você curtindo o Conte FM, 6 horas mais 52 minutos. 6h52 para você acompanhando a programação antes de encerrar. Quero reforçar o convite para vocês aqui, ó. 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No Córrego da Onça. Gê, mas é longe? Não, não, é logo... Se não me engano, dá o quê? Dá uns 8 km? 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Dá não, a vilinha ali do Córrego da Onça. 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Pessoal, por aqui eu fico, tá bom? Deixando um forte abraço a todos vocês. Retorno daqui a pouquinho com o nosso Giro Conte, trazendo informações dos fatos que foram registrados na cidade de Pontes Lacerda nas últimas 24 horas em todo o estado de Mato Grosso. Vamos trazer informações daqui a pouquinho de duas tentativas de homicídio registradas aqui em Pontes Lacerda. Um na noite de ontem, por volta de 8h30, 9 horas da noite, e outra registrada na madrugada, por volta de 2 horas. Daqui a pouco eu trago essas informações pra vocês. Estou acabando de preparar o jornal. Daqui a pouquinho eu retorno, tá bom? Hered Oliveira, bom dia, meu amigo. Bom dia, bom dia. Como é que você tá? Tudo na paz? Tudo tranquilo? Forte abraço, obrigado pelo carinho. Então amanhã, o programa do Som do Campo retorna com mais músicas pra você. Tenho certeza que tá dando uma carona pra gente neste exato momento. Vou mandar essa aqui pro meu amigo e meu compadre William Granzotto. Bom dia, bom dia.

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1: A você de Pontes e Lacerda e toda a região, muito bom dia. A partir de agora, as principais informações de Pontes e Lacerda e todo o estado de Mato Grosso. Você acompanha através do nosso Giro Conte Regional, levando para você as principais informações. E você acompanha na edição de hoje. Homem atira contra jovem por buzinar na frente da residência da avó aqui em Pontes Lacerda. O fato aconteceu na noite de ontem. Cerca de uma tonelada de explosivos foram apreendidos em uma carreta na cidade de Comodoro. Comandante do CR-12 convida a população para o encerramento da campanha Agosto Lilás, amanhã em Pontes Lacerda. Homem é chamado na frente da residência e é alvejado por disparos de arma de fogo na madrugada de hoje. Cerca de 300 litros de combustível que seria levado para o garimpo foi apreendido pela equipe raio da Polícia Militar. Suspeito foge ao se deparar com a polícia e abandona entorpecente para trás. Câmara Municipal de Mirassol do Oeste abre concurso com salários de até 10 mil reais. E a polícia deflagra operação contra grupo que movimentou 12 milhões com tráfico de drogas em Mato Grosso, Goiás e São Paulo. Essas e outras informações você acompanha a partir de agora no seu Giro Conte, que já começou.
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1: A você de Pontes e Lacerda e toda a nossa região, muito bom dia, muito obrigado pelo carinho da sua audiência, pela oportunidade que você nos dá de estar junto contigo, levando informações para toda a região do Vale do Guaporé, Vale do Jauru e a você em qualquer canto do mundo através do nosso aplicativo Rádio Conte. Começamos essa edição já trazendo informações aqui da cidade de Pontes e Lacerda. Fato registrado na noite de ontem. Um homem atirou contra um jovem porque ele buzinou na frente da residência da avó. Se sentindo incomodado, ele foi tirar satisfação e os ânimos se exaltaram. As informações você acompanha agora comigo. Na noite de ontem, a Polícia Militar da cidade de Pontes e Lacerda foi acionada a respeito de uma tentativa de homicídio registrado na Avenida São Paulo, área central da cidade de Pontes e Lacerda. Tendo as informações do local, rapidamente as forças de segurança se deslocaram para o endereço e constataram a veracidade do fato. Ao chegar na residência, foram falar com a vítima. O mesmo não quis se identificar junto à imprensa, mas em conversa com os policiais passou as informações do que de fato teria ocorrido. Segundo ele, chegou na residência da avó na noite de ontem e passou a buzinar na frente do portão para que ela pudesse abrir o portão para que ele pudesse adentrar com a motocicleta. Até que em determinado momento, o vizinho da residência saiu para fora e começou a discutir com o jovem. O homem estava com uma arma em punho. Em determinado momento, bastante alterado, ele chegou a desferir algumas coronhadas contra este jovem que queria adentrar a residência e estaria buzinando na frente da casa. Após agredir o jovem com as coronhadas, o suspeito efetuou um disparo de arma de fogo em direção do mesmo, mas não chegou a atingi-lo. O tiro atingiu a parede da residência. Diante da situação, um familiar do suspeito o tirou do local e ele rapidamente fugiu, tomando rumo ignorado. Na data de ontem, a polícia realizou diversas diligências pela região da área central de Pontes Lacerda na intenção de localizar o suspeito, mas o mesmo, até o exato momento, ainda não foi preso. Um grande susto para os familiares diante de uma situação que assustou todos eles. Pelo jovem buzinar na frente da residência no momento em que chegou em casa, acabou sofrendo uma tentativa de homicídio.
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1: Situação, hein? 7 horas 15 minutos. Chama bastante atenção esse caso. Porque aí fica a parte da polícia investigar tudo que levou até os ânimos se exaltarem. Isso tem acontecido diversas vezes, que levou à irritação desse vizinho, ou ele já estava exaltado com qualquer outra situação e foi tirar satisfação com esse jovem. Cabe agora à polícia investigar todo este fato. São 7h16, 7h16. Eu quero trazer mais informações para você aqui na Conte. Olha, o salário mínimo deverá subir para R$ 1.741 em 2027, isso mesmo. A informações da Agência Brasil. O salário mínimo deverá subir para R$ 1.741 em 2027, disse no início da semana o ministro da Fazenda, Dário Durigan. A estimativa será incluída no projeto de lei orçamentária anual, que será enviado ao Congresso Nacional até 31 de agosto. O valor representa um aumento de R$ 120, ou 7,4% sobre os atuais R$ 1.621. A nova projeção também ficou R$ 24,00 acima da estimativa de R$ 1.717 apresentada pelo governo no projeto de lei de diretrizes orçamentárias apresentado em abril. O reajuste tem impacto direto nas contas públicas porque o salário mínimo é usado como referência para benefícios previdenciários e assistenciais. Ao mesmo tempo, uma elevação acima da inflação aumenta o poder de compra de trabalhadores e beneficiários que recebem o piso. Os 1.741 ainda são uma projeção. O valor definitivo será conhecido no fim de 2026, após a divulgação do Índice Nacional de Preços ao Consumidor, o INPC, acumulado até novembro. O INPC mede a inflação para famílias com renda de até 8 salários mínimos. A regra atual combina a inflação medida pelo INPC com ganho real acima da inflação de 2,5% dentro dos limites estabelecidos pela legislação. Por isso, uma inflação diferente da estimada pelo governo poderá alterar o valor final. A previsão de 1.741 inclui um ganho acima da inflação, o que significa um aumento real de renda para quem recebe o piso, desde que a inflação efetiva fique dentro das estimativas consideradas no cálculo. O reajuste também representa um aumento das despesas do governo. Cerca de 45% dos beneficiários do regime geral da Previdência Social tem valor vinculado ao salário mínimo. A alta afeta pagamentos como aposentadorias e pensões do INSS, benefício de prestação continuada, seguro-desemprego e abono salarial. A contribuição previdenciária dos microempreendedores individuais também é influenciada pelo piso. Esse efeito torna o salário mínimo uma variável importante para o planejamento das contas públicas. Quanto maior o reajuste, maior tende a ser as despesas do governo com benefícios vinculados ao piso. O aumento também pode estimular o consumo, principalmente entre famílias de menor renda, que tende a destinar uma parcela maior dos recursos recebidos para as despesas básicas. Por outro lado, o impacto fiscal limita o espaço do governo para ampliar outras despesas. O reajuste do mínimo, portanto, envolve um equilíbrio entre aumento de renda, preservação de poder de compra e controle das contas públicas. Durigan afirmou que o orçamento de 2027 será elaborado, levando em conta esse cenário, e destacou que o governo pretende manter o ganho real previsto para o salário mínimo e controlar o crescimento de outros gastos obrigatórios. O projeto de 2027 será encaminhado ao Congresso Nacional até 31 de agosto e ainda passará pela análise dos parlamentares. Portanto, uma projeção do governo é de que o salário mínimo para 2027 seja de R$ 1.741, um aumento aí de aproximadamente R$ 120 em cima do valor que já é pago atualmente. Chama atenção nessa reportagem, como sempre, para que possa fazer o aumento do salário mínimo, é necessário todo um estudo de impacto nas contas públicas. Mas quando é para aumentar o salário deles mesmo, eles não pensam duas, três vezes em aumentar de 5 mil para cima. É dessa forma, somente o trabalhador é prejudicado dentro de toda essa situação, enquanto a festa acontece com o dinheiro público, com poderes ganhando aí mais de R$ 40 mil por mês. 7h20, eu faço um rápido intervalo comercial, na sequência eu retorno com mais informações na Conte.
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3: 7h20.

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7: 7h24.

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1: Tudo bem, são 7 horas mais 24 minutos. 7h24 na Conte. Vamos dando sequência, trazendo mais informações. E onde chegou uma informação pra gente, que nós inclusive passamos o recado na programação da Rádio Conte. Eu quero repetir porque algumas pessoas talvez não tenham acompanhado e ainda está em tempo. Nós temos aqui um comunicado por parte da associação que tem trabalhado a manutenção da estrada que dá acesso à comunidade Nova Fortuna, tá bom? Atenção, você morador aí da comunidade Nova Fortuna, região de Vila Bela da Santíssima Trindade. Olha só o comunicado que eu trago aqui da associação. Informamos que nesta quinta-feira, dia 27 de agosto, a ponte sobre o córrego Fortuna, também conhecida como Ponte do Destacamento Militar Fortuna, estará interditada para o trânsito. A interdição será necessária para a execução de obras de melhoria da infraestrutura da região, com a substituição da atual ponte de madeira por uma nova estrutura de travessia composta por tubos metálicos e alas em concreto armado, proporcionando maior segurança, resistência e durabilidade a passagem. Pedimos a compreensão de todos os usuários e recomendamos que evitem o local durante o período de execução dos serviços. Portanto, iria começar às 7 horas da manhã, então com toda certeza já deve ter iniciado os trabalhos, até a 1 hora da tarde, tá bom? Então, de 7 horas da manhã de hoje até 1 hora da tarde, a ponte ali sobre o córrego Fortuna, na região de Vila Bela da Santíssima Trindade, estará interditada para traficabilidade, porque será feito ali, inclusive, um desvio. Eles vão retirar a ponte e vão fazer um desvio. Então, por isso, tem todo o trabalho a ser realizado. Por isso, a associação e os responsáveis pela execução do trabalho pedem que as pessoas evitem a região por esse horário, para que eles possam trabalhar de forma tranquila, porque com a movimentação acaba, de certa forma, dificultando o trabalho, porque é muito maquinário pesado trabalhando na região, isso pode acabar ocorrendo, inclusive, em acidentes. E para evitar, então, a associação pede aí que os moradores da região da Nova Fortuna evitem trafegar ali nas proximidades da ponte do córrego Fortuna, que até a 1 hora da tarde de hoje vai estar interditada. E assim que for retornar à traficabilidade, a gente pede que a associação informe a gente para que nós possamos repassar à população da região. 7 horas 27 minutos. Dando sequência, trazendo mais informações. E cerca de 1 tonelada de explosivos foram apreendidos em uma carreta na cidade de Comodoro. Ação dos policiais do 12º Comando Regional, com sede em Pontes e Lacerda. As informações eu trago para você agora na Conte. Na data de ontem, a Polícia Militar do município de Comodoro, pertencente ao 12º Comando Regional, com sede na cidade de Pontes Lacerda, realizou uma grande apreensão de explosivos que estaria passando pela região e teria possivelmente o destino do estado do Acre. Na ocasião, alguns produtos químicos que são usados em garimpo e têm um grande impacto também no meio ambiente, também foi apreendido. Diante da situação, o suspeito, que era condutor de uma carreta, foi detido para esclarecimentos dos fatos. O coronel Wesley Sandro, comandante do 12º Comando Regional, em entrevista à imprensa local, deu detalhes a respeito desta apreensão ocorrida na data de ontem na cidade de Comodoro.
2: A gente acredita que essa seja a maior apreensão já registrada aqui no estado de Mato Grosso, de explosivos, né? Nessa ocasião, estava no posto fiscal, nossa guarnição aqui do CR-12, apoiando o batalhão fazendário da Polícia Militar. Estávamos nesse local e conseguimos fazer a intervenção contra esse caminhão. A princípio, um caminhão que vinha do estado de São Paulo, descendo, em princípio, para o estado de Roraima, levando consigo cerca de 1.000 quilos de explosivo e cerca de 90 a 100 quilos de mercúrio, né? Segundo nós percebemos, muito provavelmente seria utilizado em garimpos naquela região ou até aqui mesmo, né? Talvez seja uma história cobertura, por enquanto, que o sujeito está utilizando para usar esse material nas proximidades aqui. A gente já acionou o BOPE, né, tendo visto a questão do perigo do explosivo em si. É muito explosivo, 1.000 quilos de explosivo é um risco gigantesco, né? Então a gente acionou o BOPE, já desceu para o local, já passou por aqui. Daqui a pouco vai estar no local fazendo um levantamento mais detalhado e manuseando melhor esse material para a gente ter uma noção mais clara exatamente de quanto Nós vamos fazer quanto de explosivo foi apreendido e o quanto de mercúrio a gente também recuperou. O material vai ser encaminhado a posteriori para o Exército Brasileiro fazer a devida inutilização, né? Essa inicialmente é o caminho. Mas quem vai decidir isso aí, quem vai fazer esse trabalho todo agora vai ser o BOPE, né? Tendo em vista ter os explosivistas na Polícia Militar, tem um trabalho muito bem elaborado pelo Tenente Coronel Hugo, pela própria Polícia Militar, que tem orientado a nós termos esses procedimentos para diminuir o risco, né? Tendo em vista a gravidade do que pode acontecer com a quantidade de explosivo dessas. Então a gente vai, já acionamos o BOPE, já estão no, na nossa regional, e daqui a pouco a gente vai ter uma noção mais clara do quanto foi apreendido exatamente.
3: Coronel, tem a suspeita do que seria usado, para o que seria usado os explosivos?
2: Em princípio, usado para garimpagem, né? Talvez segundo o proprietário da carga, ou o motorista do caminhão, pelo menos, estava levando para o estado de Roraima. Então, lá tem garimpos também, irregulares. Então, é provável que seja verdade, mas assim, pode ser também que o sujeito está só utilizando uma história de cobertura, e a utilização poderia ser em algum ambiente em Rondônia ou ambiente aqui no próprio Mato Grosso. A gente não sabe qual é o real destino desse material. Lembrando que nós não encontramos ainda, pelo menos, os detonadores desse material. Inicialmente, meramente as emulsões explosivas. E assim que o BOPE conseguir fazer a intervenção lá, observar melhor, fazer toda a retirada do material do caminhão, nós vamos ter uma verificação mais objetiva, se tem mais material, se a quantidade de mercúrio também é essa que nós estamos entendendo que seja. Então tudo isso aí ainda está interditado devido ao risco, né, dessa quantidade de explosivos. Ou seja, assim que o BOPE chegar, a gente vai conseguir fazer a liberação da via, inclusive, que está interditada na frente do quartel, para que a gente possa, de fato, fazer uma verificação mais detalhada, sem riscos à sociedade.
4: Agora, não estava oculto esse material, comandante? Eles não tentaram colocar outra carga dentro do caminhão?
2: Olha, é tão incomum essas apreensões, não sei se vocês repararam, a primeira vez que nós tivemos uma grande apreensão foi aqui, já esse ano, ou final do ano passado, nós conseguimos fazer a apreensão de cerca de 250, 300 quilos, que já era uma das maiores apreensões no estado. E agora essa apreensão que nós acreditamos ter cerca de 1.000 quilos, uma tonelada de explosivos nessa carreta. Por incrível que pareça, não é comum o conhecimento dos nossos profissionais saberem o que é. Então o nosso profissional que é do CR12 já está mais convive mais com esses problemas. Ao ver o material, retirou o material, inclusive com esse risco gigantesco, né? Retirou o material da caixa para observar, e entrou em contato com a nossa inteligência, verificando que material seria aquilo lá. A nossa inteligência, ao ver o material, falou: olha, isso aí trata-se de emulsão explosiva. Então, a partir daí que a gente começou a tratar com essa seriedade, né, esse material, que até então, até o nosso próprio profissional que lida aqui na nossa regional tem uma certa dificuldade. Então, só caiu justamente por esse conhecimento que os profissionais daqui da regional detêm. Né, e já estão acostumados a lidar com
0: isso. 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
1: São 7 horas mais 32 minutos, 7h32, portanto, ação da Polícia Militar, 12º Comando Regional, fazendo a apreensão dessa grande carga de explosivos.

0: sequência de toneladas, segundo projeção da Redpoint Global Markets, divulgada no último dia 20. Com o início do plantio, a partir de setembro, cresce a importância do manejo antecipado de plantas daninhas, que representam grande ameaça à cultura. Para ter ideia do impacto, elas podem reduzir a produção em mais de 90%, de acordo com a Embrapa. O chamado plantio no limpo busca garantir que a soja seja implantada sem a presença de plantas daninhas já estabelecidas. É o que explica a engenheira agrônoma e profissional de desenvolvimento de mercado da BASF Soluções para a Agricultura, Kemily Prestes de Mello.
1: Isso é muito importante porque nós queremos proporcionar para a soja as melhores condições desde a sua emergência, evitando a competição por água, por luz, espaço e também nutrientes, justamente em uma fase fundamental para o estabelecimento da cultura. A presença de plantas daninhas logo no início do desenvolvimento do ciclo pode trazer prejuízos importantíssimos. Além de competir por esses recursos disponíveis, elas podem interferir no desenvolvimento inicial da cultura e, consequentemente, comprometer o potencial produtivo da lavoura.
0: Um dos desafios é o avanço da resistência de algumas espécies aos herbicidas. O alerta é feito pelo engenheiro agrônomo e profissional de desenvolvimento de mercado da BASF Soluções para a Agricultura, Guilherme Vigilato.
2: O produtor tem que fazer cada vez mais cedo essas aplicações e isso sim impacta a dinâmica, porque quanto mais cedo você precisa fazer, mais exposto à condição climática. A gente precisa entender que a resistência ela mudou esse ambiente, trazendo mais complexidade, mas óbvio que com uma boa atenção do agricultor nesse sentido, entendendo as melhores ferramentas, as mais bem encaixadas para a realidade dele, ele consegue perfeitamente manejar as plantas daninhas sem causar uma mato-competição.
0: A orientação é integrar diferentes estratégias de manejo, considerando dessecação pré-plantio, monitoramento, rotação de culturas, plantas de cobertura, palhada e mecanismos variados de ação. Agência Rádio Web. Produção e reportagem, Bruno Moreira.
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5: 7:36. Faço um rápido intervalo comercial. Na sequência, eu retorno trazendo mais informações aqui na programação da sua Rádio Conte. Quero trazer informações já de uma tentativa de homicídio registrado na madrugada de hoje. No próximo bloco, eu trago essas informações para você.
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6: Sete e trinta e seis.

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3: 7:38.

0: São 7 horas 38 minutos, já estamos de volta, trazendo mais informações para você na Rádio Conte. Olha, um homem é chamado na frente de casa na madrugada de hoje e alvejado por disparos de arma de fogo. As informações eu trago para você agora na Conte. Na madrugada de hoje, por volta das 2 horas da madrugada, foi registrado mais uma tentativa de homicídio na cidade de Pontes e Lacerda. O fato ocorreu na rua Pernambuco, residência de número 213, no bairro Jardim Guaporé. As informações é de que a vítima, identificada como Robson, de 32 anos, foi alvejado por vários disparos de arma de fogo. Quando a polícia chegou no local, a equipe do Corpo de Bombeiros também já estava realizando o atendimento à vítima para encaminhamento ao Hospital Vale do Guaporé. De acordo com as informações, Robson estava consciente no momento que foi levado ao hospital. E a equipe do Corpo de Bombeiros, no momento do atendimento, constatou 2 disparos que atingiram a vítima. Um na região do braço e o outro atingiu a região do tórax. Ele foi encaminhado para atendimento médico no Hospital Santa Casa. A Polícia Judiciária Civil, juntamente com a Politec, também estiveram no local, levantando informações a respeito deste fato e realizando os trabalhos periciais. No chão, diversas cápsulas deflagradas. A informação repassada à polícia é de que os suspeitos chegaram na residência em bicicletas. Em determinado momento, chamaram pelo nome de Robson. Ele atendeu e foi até a frente da residência, momento em que foi surpreendido pelos disparos de arma de fogo. Os suspeitos, após efetuarem os disparos, fugiram sentido final da rua Pernambuco, região próxima ao campo do Gidelson. A polícia realizou diversas diligências pela redondeza, mas os suspeitos não foram localizados. Infelizmente, é o registro de mais uma tentativa de homicídio na cidade de Pontes Lacerda. Informações atualizadas sobre o estado de saúde de Robson, de 32 anos, que foi atingido por 2 disparos, não foram repassadas. A Polícia Judiciária Civil passa a investigar o caso e procura identificar os responsáveis por essa tentativa de homicídio registrada por volta das 2 horas da madrugada desta quinta-feira.
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0: Portanto, cabe agora à Polícia Judiciária Civil investigar toda a situação. Infelizmente, a violência na cidade de Pontes Lacerda, roubos estão acontecendo, homicídios, tentativas de homicídio. A situação está ficando complicada. Esperamos que as forças de segurança continuem atuando para evitar o aumento da criminalidade aqui na cidade de Pontes e Lacerda. São 7 horas mais 41 minutos, dando sequência. Vou trazer informações agora a respeito de 300 litros de combustível que seria levado para o garimpo e foi apreendido pela equipe Raio da Polícia Militar. As informações agora. A equipe Raio da Polícia Militar em Pontes e Lacerda realizou na noite de ontem a apreensão de uma grande quantidade de combustível que estava sendo transportado de forma irregular. A equipe realizava patrulhamento nas ruas de Pontes Lacerda após a tentativa de homicídio registrado na noite de ontem, quando eles se depararam na rotatória de entrada da cidade com uma caminhonete em alta velocidade. Os policiais resolveram fazer a abordagem, mas os condutores chegaram a evadir do local. Eles fizeram acompanhamento e mais à frente conseguiram fazer a abordagem dessa caminhonete. Dentro estavam 2 pessoas. A equipe Raio realizou a revista pessoal dos suspeitos e com eles nada de ilícito foi encontrado. Porém, na carroceria da caminhonete, eles encontraram 6 galões de 50 litros cheio de óleo diesel. Esse combustível, de acordo com as informações, seriam levados para o garimpo ilegal aqui na região de Pontes e Lacerda. Diante da situação, ambos receberam voz de prisão e foram encaminhados à sede da Polícia Militar, onde foi confeccionado o boletim de ocorrência. De acordo com o levantamento da Polícia Militar, o total de 300 litros de óleo diesel foi apreendido. Os suspeitos já têm passagem por estelionato e porte ilegal de arma de fogo. e, segundo informações, já são bastante conhecidos da polícia. Um deles é natural do estado do Maranhão, mas está residindo na cidade de Pontes Lacerda. O outro suspeito é natural aqui do município. Mais uma ação de fiscalização da equipe Raio aqui em Pontes Lacerda, resultando dessa vez na apreensão de 300 litros de óleo diesel que estavam sendo encaminhados para o garimpo ilegal aqui de nossa região.
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0: Sete horas 43 minutos, faça um rápido intervalo comercial. Na sequência, eu trago mais informações para você na programação da Conte FM.
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3: 7h44.

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1: Tudo bem, já estamos de volta com seu Giro Conte, trazendo mais informações para toda a nossa região. Agora vamos falar a respeito do Agosto Lilás. O encerramento da campanha vai acontecer amanhã em Foz do Lacerda e o comandante do CR-12 realiza o convite para a população poder estar participando deste momento especial. O município de Pontes e Lacerda receberá na data de amanhã, 28 de agosto, uma ampla programação de encerramento da campanha Agosto Lilás, dedicada à conscientização, prevenção e enfrentamento da violência doméstica e familiar contra as mulheres. As ações já vêm sendo desenvolvidas durante todo o mês de agosto, no qual se trabalha a campanha Agosto Lilás. A ação tem uma iniciativa do Poder Judiciário, Ministério Público de Mato Grosso, Consegue de Pontes Lacerda, FEConsegue, entre outras instituições de segurança, bem como a rede de enfrentamento à violência doméstica aqui de Pontes e Lacerda. O coronel Wesley Sandro, comandante do 12º Comando Regional, com sede em Pontes e Lacerda, em entrevista à imprensa, fez um convite especial para o encerramento da campanha, na data de amanhã, aqui em Pontes e Lacerda.
2: Esse é um evento excepcional, já fizemos lá no Quartel do Raio, quando eu estava por lá no comando. E é um evento que traz a família, que é excelente para levar as crianças para verem um evento, para estarem com o público das motocicletas, né? Esse evento de Cultura pela Paz vai reunir os motociclistas do município de Pontes Lacerda, o nosso raio vai estar apoiando nossas viaturas, a Polícia Militar de maneira geral, Poder Judiciário, e vamos encerrar também, nesse mesmo dia, o evento, o mês, né, o Agosto Lilás, que ocorre aqui no estado de Mato Grosso. Então a gente vai juntar as duas situações para fazer o evento Cultura pela Paz, com a presença do show do Nick Lau e o Agosto Lilás, encerramento do Agosto Lilás. Então a gente conta com a participação de todo o público de Pontes Lacerda e das nossas cidades na região, para que possam prestigiar, possam levar suas crianças e ter um excelente evento. O evento ocorrerá na Praça Miguel Gajardoni, onde a gente vai reunir todas as famílias, os motociclistas, e fazer o show junto ao Nick Lau. Bons resultados, né? Temos conseguido fazer várias intervenções, finais de semana, domingo, às vezes tem muito problema nisso aí, estamos tentando buscar outros caminhos que a gente está estudando aqui para que a gente coloque a sociedade civil organizada cooperando conosco, né? Se junte a nós para que a gente consiga ter acesso a alguns detalhes, né? Ou seja, as esposas, as boas esposas, as esposas que já são de ambientes sociais e podem cooperar conosco, a gente vai trazer ela para conversar com as mulheres, de repente, e trazer os maridos para conversar, os maridos que não têm problema também com as suas esposas, para conversar com alguns esposos que podem estar com problema. Então, a gente vai tentar outros caminhos para melhorar essas intervenções. É importante que as pessoas se juntem nessas causas, porque as famílias sofrem muito com a violência doméstica. Isso é algo que nós não aceitamos de maneira geral, mas só o trabalho policial, só o trabalho de dureza contra a família em si, quando a mulher está sozinha com o marido, só o trabalho policial às vezes não é suficiente. É importante que o trabalho seja conjunto e a gente vai tentar buscar, já temos alternativa, a gente vai buscar ela agora, ver se a gente consegue praticar para depois anunciar para você.
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1: Sete horas mais 50 minutos, 7h50. Para sequência, trazendo mais informações para todos. E o suspeito foge ao se deparar com a polícia e abandona entorpecentes para trás. Fato esse que aconteceu na cidade de Comodoro. As informações agora na Conte. A Polícia Militar apreendeu 16 quilos de drogas escondidos em uma residência na noite da última segunda-feira na cidade de Comodoro. O suspeito, que estaria no imóvel, conseguiu fugir para uma área de mata e ainda é procurado. A apreensão ocorreu no bairro São Francisco de Assis, após equipes de inteligência da 2ª Companhia Independente receberem diversas denúncias sobre possível tráfico de drogas na residência. Durante patrulhamento tático nas proximidades do imóvel, os policiais flagraram um homem saindo da casa com uma sacola. Ao perceber a aproximação da equipe, ele correu de volta para a residência, jogou um tablete de entorpecente no chão e fugiu em direção à região de mata. Os militares realizaram buscas no imóvel e encontraram 14 tabletes de substância análoga à maconha, um tablete de pasta base de cocaína e outro de cocaína. Também foram apreendidos dois sacos grandes contendo pinos utilizados para o armazenamento de entorpecentes. Todo o material foi recolhido e encaminhado à delegacia da Polícia Civil para o registro da ocorrência e demais providências. As equipes da Polícia Militar continuam as buscas na intenção de localizar esse suspeito. Sete horas mais 51 minutos. E a Câmara de Mirassol do Oeste abre concurso com salários de até 10 mil reais. As informações você acompanha agora. A Câmara Municipal de Mirassol do Oeste publicou na última sexta-feira o edital de abertura do concurso público que visa preencher uma vaga de assistente parlamentar de informática e comunicação, duas de auxiliar parlamentar administrativo e uma de contador, além de formar cadastro reserva para agente parlamentar de recepção, assistente legislativo e procurador legislativo. As vagas contemplam candidatos de níveis médio e superior. Os salários variam entre R$ 2.353,80 e R$ 10.479,80, com jornadas de 25 a 40 horas semanais. De acordo com o edital, o período de inscrição começa no dia 8 de setembro e segue até 8 de outubro. Os interessados devem se inscrever exclusivamente pelo site da banca realizadora do concurso, institutoatame.org.br. A data prevista para a realização das provas é 8 de novembro.
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1: Sete horas mais 53 minutos. O Estado estuda usar drones para reforçar a vigilância em presídios. As informações agora. O governo de Mato Grosso criou um grupo de trabalho para estudar a utilização de drones na vigilância de presídios e unidades do sistema socioeducativo do Estado. A medida consta na portaria número 68/2026, publicada pela Secretaria de Estado de Justiça no Diário Oficial da data de ontem. O grupo será formado por 14 servidores de áreas como inteligência, tecnologia da informação, segurança penitenciária, operações especiais e atendimento socioeducativo. A coordenação ficará sob responsabilidade do policial penal Flávio Augusto de Amorim. Entre as possíveis aplicações estão a vigilância no perímetro das unidades e o monitoramento de áreas consideradas estratégicas. O grupo deverá identificar os locais prioritários e avaliar quais equipamentos seriam necessários. O estudo também deverá analisar autonomia de voo, câmeras, softwares, armazenamento de imagens e capacitação dos operadores. As regras da ANAC, do Departamento de Controle do Espaço Aéreo e da Anatel deverão ser observadas. A CEJUS pretende ainda elaborar normas internas sobre uso, manutenção e guarda dos equipamentos, além da proteção e da cadeia de custódia das imagens registradas pelos drones. O grupo terá 30 dias para apresentar um relatório conclusivo. O prazo poderá ser prorrogado uma única vez por mais 30 dias. Os integrantes não receberão remuneração adicional. A portaria não autoriza a compra dos drones e também não informa quantidade, modelos ou custos. Uma eventual aquisição dependerá do resultado do estudo de viabilidade.
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1: Sete horas mais 55 minutos e com essa informação encerro por aqui mais uma edição do seu Giro Conte. Estaremos de volta a qualquer momento trazendo mais informações para você aqui na programação. Antes de encerrar definitivamente, quero trazer um comunicado a todos os nossos ouvintes. A partir de amanhã inicia a propaganda eleitoral gratuita no rádio e na televisão. E amanhã nós teremos aí algumas interrupções na nossa programação para exibição do horário eleitoral gratuito, previsto para 6 horas da manhã e previsto também para as 11 horas da manhã. Então, a partir de amanhã, dia 28, nós teremos essas alterações para a divulgação da propaganda eleitoral gratuita. E a partir de amanhã também, no decorrer da programação Rádio Conte, nós teremos também aí as inserções dos partidos que começarão a ser divulgadas no rádio e na TV. Então nós queremos pedir principalmente a compreensão dos nossos ouvintes, porque sabemos que alguns não são muito adeptos a todo esse procedimento, mas nós temos que seguir tudo que é encaminhado através da Justiça Eleitoral. Então, a partir de amanhã, nós teremos modificações aqui na nossa grade de programação com a propaganda eleitoral gratuita. Perdão. No primeiro horário, às 6 horas da manhã e depois às 11 horas da manhã. E na nossa grade, teremos aí a apresentação dos partidos, teremos as inserções dos partidos, dos candidatos que estão concorrendo a cargos eletivos em todo o território mato-grossense, bem como no território nacional. 7h57 a todos, um bom dia, seremos de volta a qualquer momento com mais informações para você.
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3: Sou o pastor Ricardo Stable e este é o quadro Palavra de Fé. Não existe atraso para as nossas conquistas. Tudo acontece no tempo certo. O que é meu chegará até mim e o que é seu chega até você, com calma, sem pressa, por caminhos diferentes. O que for para ser, será. Exatamente do jeito que tem que ser, do jeito que Deus quiser. E isso porque a palavra de Deus nos diz no Salmo 138, verso 8, o que a mim me concerne, o Senhor levará a bom termo. Que Deus abençoe grandemente a sua vida, em nome de Jesus.
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4: 7h58.
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4: 7h59.
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10: 8:05

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0: Agora sim, bom dia! Tenho um bom dia, Conte, com Josi, nessa manhã gostosa. Quinta-feira, sua linda, final de semana apontando. Hoje, 27 de agosto de 2026. E aí, tudo jóia, tudo beleza? Olha que maravilha. Hoje comemora-se o dia do corretor de imóveis. Parabéns para vocês. E hoje também é dia do psicólogo. Parabéns a todos os profissionais que atuam na nossa cidade. A todos os psicólogos, pelo dia de vocês, parabéns, viu? 27 de agosto, bom dia, bom dia, bom dia. Josi por aqui na sua companhia. Na direção geral, Rodrigo Barbosa. Me conta aí qual é a boa para essa quinta-feira. Qual é? Ficar junto com a Josi até o meio-dia? Gostei. Aí sim, hein? Mandou bem. Muito bem. Gostei da sua... Seria uma sugestão ou da sua confirmação? Então vamos, até as 12 por aqui, beleza? O telefone tá liberado. Lembrando que pro final de semana sempre tem um presente especial para vocês. Tem voucher no valor de R$100 para você abastecer o seu carro, o seu veículo lá no Posto Idasa. Tem almoço gostoso, maravilhoso, lá do Restaurante Ouro Verde. Para hoje, deixa eu dar uma olhadinha aqui no meu cantinho Café Agro. Vou fazer o seguinte, vou sortear um boné. Gente, o boné não é qualquer boné, não. É um boné lindo, todo bordado do Café Agro. Tenho certeza que você vai usar muito. Quem gosta de boné, chama no zap e comenta, quero boné Café Agro. Você vai pro sorteio. Daqui a pouquinho eu trago o resultado, combinado? É isso. Tem caneca ainda, tem café, tem muita coisa boa do Café Agro pra vocês. 3266-6095. Bom dia, bom dia, bom dia, bom dia.
1: Bom dia.

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7: Se ligar, bom dia e hora certa, 8 horas 20 minutos, excelente manhã.

mais ainda. Aí o trem fica mais feio ainda. Deixa eu mandar um beijo. Deixa. Tô pedindo pra quem, gente? Pedindo com licença pra vocês pra mandar beijo. Já começar a mandar beijo hoje pra toda a equipe do Centro de Distribuição da Lactivit aqui em Pons Lacerda. Gente, eles atendem mais de 24 municípios, tá? Mais de 24 municípios. 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

feliz com a audiência de vocês, tá? Muito obrigada mesmo. A cada 15 dias, fazendo a entrega nessas 24 cidades que são atendidas. E aqui em Pons Lacerda, o pessoal atende todo dia, tá? Porque aqui tá aqui, né? Pediu, o pessoal já entrega pra você ou você passa lá e busca. Então, quero mandar um beijo hoje bem especial pra toda a equipe do Centro de Distribuição da Lactivit. Abração pra toda a equipe da Almeida Representações. Valeu, Wellington, Elisandra e toda a equipe. 8h22. 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Vem cá baixinho do rádio. Gente, a mensagem de hoje é tão linda, que eu tenho certeza que você vai amar, é a mensagem de hoje, tá? Pode aumentar o volume? Manda brasa, não pode?

0: no celular. Muito obrigada pela sua audiência. Vem que a mensagem de hoje tá assim, de arrepiar. Presta atenção que você vai amar.
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0: O nosso momento reflexão, a nossa mensagem do dia para você de rádio ligado. Espero que a mensagem toque o seu coração, te dê aquela chacoalhada que a gente precisa de vez em quando, é ou não é? A história do último degrau. Essa é a mensagem de hoje. A história do último degrau. Um homem passou anos construindo uma escada para alcançar um lugar que sonhava conhecer. Cada degrau representava uma dificuldade vencida, uma dívida paga, uma perda superada, uma noite difícil, uma decisão corajosa, um dia cansado, chegou o penúltimo degrau. Olhou para cima e pensou: não consigo mais. Talvez esse sonho nem seja para mim. Sentou-se e começou a chorar. Depois de alguns minutos, percebeu que havia alguém escrito no último degrau: você não chegou até aqui para desistir agora. Ele respirou fundo, levantou-se e deu mais um passo. Quando chegou ao topo, percebeu que a vida era ainda mais bonita do que havia imaginado. E talvez seja essa mensagem que alguém precisa ouvir hoje. Às vezes, Deus não está pedindo que você seja forte por mais um ano, por mais um mês ou por mais uma vida inteira. Talvez Ele esteja apenas pedindo que você tenha força para dar o próximo passo. Você pode estar cansado, pode estar com medo, pode até pensar que não vai conseguir. Mas não confunda cansaço com incapacidade. Talvez você esteja muito mais perto do seu topo do que você imagina. Talvez hoje seja aquele dia em que você pensa em desistir. Mas saiba que você ainda tem o topo todinho e que a vista lá de cima é muito, mas muito mais bonita. Bom dia, 8h25.

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0: sorteio daqui a pouquinho no final do Bom Dia, beleza? 3266-6095 é o nosso zap zap para você participar junto conosco. E já já também eu vou pro zap para mandar luzinho. Enquanto isso, vai participando, beleza? Zap zap tá nativo, tô online. Até o meio-dia tô por aqui, tem Josi na sua companhia. 3266-6095, bom dia. Quero mandar um beijinho pra Laudice que tá me ouvindo lá do restaurante Cheiro Verde, tá no carro, tá me dando carona. Um beijo, minha amiga. Bom dia, bom trabalho pra você, pra toda a equipe lá do restaurante Cheiro Verde. 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
0: 8h36.
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0: Gustavo Mioto, senhoras e senhores.
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0: 3266-6095. Bom dia. Sabe quem é que vai casar? Ana Hickman e Edu Guedes. Gente, a Ana e o Edu eram amigos de longa data. Ela era casada com Alexandre. Os dois se divorciaram. No fim das contas, hoje, a Ana Hickman comenta que encontrou o amor verdadeiro ao lado do Edu Guedes. É, o Edu, inclusive, disse que sempre teve uma admiração muito grande pela Ana Hickman. Enfim, deu no que deu, né, gente? Quando é pra ser, é mesmo, é ou não é? Daqui a pouquinho eu vou trazer detalhes sobre o casamento. Dizem que vai ser um casamento milionário, tá? Vinho exclusivo. Ah, só de ter um vinho exclusivo, pelos cálculos, só o vinho sendo exclusivo, imagina as demais bebidas, imagina o cardápio, o buffet, o vestido da noiva, creio que 1 milhão é pouco pra esse casamento. Daqui a pouquinho eu trago os detalhes do casamento badaladíssimo e comentadíssimo da Ana Hickman com Edu Guedes, dois grandes famosos da TV brasileira, são grandes apresentadores. Ele é chefe, né? Tem aí uma marca, inclusive, de temperos, Edu Guedes. É sucesso absoluto. Casamento milionário, de ponto já.
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0: Se liga aí na Conte FM, 8h47. Bom dia.

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9: 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Bom dia, 8h53, uma ótima manhã pra você de rádio ligado. Bom dia, bom dia. 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
9: E vamos falar do casamento de Ana Hickman. Vinho feito exclusivamente para a festa, 150 convidados, peças de cristais. Ana Hickman revela detalhes do casamento com Edu Guedes. E casamento bom, hein? Que chique! Ana Hickman e Edu Guedes estão nos últimos preparativos para o casamento, marcado para setembro na fazenda dele em Araras, no interior de São Paulo. A apresentadora contou como o casal dividiu as responsabilidades na organização do grande dia. Eu estou cuidando dos detalhes da decoração, como mobiliário e tipos de flores, e também dos convites, docinhos, bolo, entre outros. O Edu está cuidando da parte estrutural do casamento. Foi ele quem conduziu toda a obra de restauração da fazenda. Ele também escolheu o buffet e as atrações musicais. Nós temos a ajuda do cerimonialista e da decoradora para conduzir com a gente e garantir que saia tudo perfeito. Acho que um diferencial é que a nossa festa será na nossa casa, a Casa Guiala. É um lugar muito especial para nós. Tanto eu quanto o Edu amamos a vida na fazenda, estar perto da natureza e dos animais. Vamos passar muitos momentos felizes em família lá. E o casamento será mais um deles. O casarão antigo passa por uma grande reforma para sediar a festa. E a menos de um mês do evento, o local ainda está em obras. Ana admitiu que a situação mexe com o coração da noiva. Confesso que meu coração de noiva está tenso por conta disso. Eu sei que vai dar certo, mas ver o quanto os dias passam rápido me deixa um pouco nervosa. Fazer uma festa de casamento sempre foi meu sonho e o Edu topou realizar isso junto comigo. Estamos cuidando de tudo nos mínimos detalhes, a começar pela obra de restauração da Casa Guiala. É uma fazenda de mais de 180 anos que precisava de reparos. Fizemos um salão de mais de 1.000 metros quadrados com uma cozinha incrível e banheiros espaçosos. Também construímos a Vila Italiana, que liga salão à nossa casa. O espaço está perfeito para receber os nossos convidados com conforto. O jardim está incrível, modéstia à parte. Eu botei a mão na terra, literalmente, e me dediquei por muitos finais de semana para fazer o paisagismo. Estou realizando um sonho de casar de noiva e ter uma festa de casamento. E o melhor de tudo é saber que o amor da minha vida estará me esperando no altar para darmos início ao nosso Felizes para Sempre. Eu não poderia estar mais feliz, viu, gente? Bem, o relacionamento de Ana e Edu começou oficialmente no início de 2024, após muitos anos de amizade, e o casal chegou a realizar uma cerimônia de noivado no mesmo ano. Agora, ela adianta alguns detalhes personalizados que estarão presentes na celebração. Escolhi a decoração a dedo para combinar com a atmosfera da fazenda. Teremos muitos detalhes exclusivos, como um vinho que está sendo preparado especialmente para o nosso casamento. Teremos peças de cristais também exclusivas para a festa. Os guardanapos serão de tecido, bordados com o nosso monograma, as letras A e E, com a letra do Edu, o mesmo monograma que foi utilizado no convite. São detalhes que fazem toda a diferença. A nossa cerimônia será religiosa, conduzida por um padre muito querido e que me acompanha em diversos momentos especiais, o Monsenhor Boanerges Bueno. A festa será para 150 convidados, mas feita com muito carinho e capricho nos detalhes, tá, gente? E aí eu tô falando, e tem quem diga, mas e o vestido, viu, gente? Olha, sobre o vestido, ela diz o seguinte, que manterá em sigilo. O desenho está guardado a 7 chaves, mas o que posso dizer é que ele foi assinado pelo Vitor Zerbinato, que tem uma modelagem e acabamento bem característicos. Ficou perfeito. Que sonho, hein? Pra quem sonha em casar, é o sonho, bom, pelo menos de algumas mulheres. É o sonho de algumas mulheres. Um casamento feito na fazenda, com pouquíssimos convidados, vinho exclusivo. Legal, festão, hein, Ana? 8h58, bom dia. Será que vai ter muitos famosos no casamento da Ana Hickman? A gente vai ficar de olho nos detalhes pra fofocar tudinho aqui no rádio.

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2: Bom dia, já se liga aí, hora certa, 9h05.

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16: Bom dia, hora certa aí na Conte FM 910. Bom dia, bom dia. Acertou o reloginho, amiga? 9:10, tá? Bom dia. rádio com... Bora lá então pro Zap, já acompanhar o movimento, sentir essa energia boa dessa galera bonita que tá sempre de rádio ligado na companhia da Josi, tá na região, tá em casa, tá fazendo o quê de bom? Me conta lá no Zap.
17: Josi, manda beijo aí.
16: Bora mandar beijo. Beijo, beijo, beijo pro nosso amigo Edilson. Como é que você tá, amigão? Tudo bem, querido?
18: Pra você. Aô, Josi. Quero um boné, café, agro. Aô, Josi. Você de novo aí.
16: Maravilha, bem-vindo.
18: Toca uma pra nós hoje diferente aí, uma música boa, uma moda boa pra nós aí. Raul Xeixa, 10 mil anos atrás.
16: Ah, fê, essa fica é boa.
18: Fica na escuta aqui, hein? Você entendeu o que eu falei, né? Na hora que o barracão estiver pronto, nós estivermos inaugurando aqui, chama você pra tomar uma geladinha.
16: Opa, beleza. Combinado então, tá? Por enquanto eu tô tomando sem álcool. Eu só tô na 0,0, mas tá bom, eu vou. O que importa é festar, tá bom? Oi, Edilson. Tudo de bom pra você. Muito obrigada pela sua audiência. Quem mais tá por aqui de rádio ligado? A Leda. Fala, Leda. Oi, bom dia, bom dia.
19: Bom dia, aqui é o João Miguel da Mina Ouro.
16: Oi, João. Oi, João Miguel, bom dia, lindo. Bom dia pra você, beijo da tia Josi.
20: Bom dia, João Miguel, a Leida aqui da Mina Ouro. Eu também quero participar do sorteio, né? Essa caneca aí.
16: Beleza, viu, Leda? Beijo, João Miguel, tudo de bom pra vocês. Que vozinha mais bonitinha. Oi, Lala, pra toda a equipe lá da Bruna Papelaria Aviamentos, um beijo. Tudo de bom. Mulherada maravilhosa lá da Bruna Papelaria Aviamentos. Beijo, Lala. Beijo pra todas as meninas. Quem mais tá por aqui? Quero boné. O Marcos Viola, da Fazenda... Da Fazenda... Que fazenda que é? Não entendi bem o nome dessa fazenda. Fazenda Caserta? É isso? Beijão aí pra você, viu, Marcos Viola? Fala, Célia, bom dia.
21: Oi, Josi, bom dia, Josi, princesa do dia, tá tudo bem aí, Josi, com você e o bebê?
16: Gordinha como sempre, diga.
21: Quero participar dos sorteios, põe o meu nome aí pra participar dos sorteios todinhos.
16: Beleza.
21: Põe do meu filhote também, Eliandro Oliveira dos Santos e Rafael Oliveira dos Santos, pra concorrer os 100 reais do posto de dados e outros prêmios também, tá bom?
16: Beleza.
21: E quero curtir hoje a vida de empreguete.
16: Oh.
21: Eu ofereço pra você, Josi, e pra todos os nossos ouvintes.
16: Tá bom.
21: Do 0 a 100 pra não esquecer de ninguém.
16: Oh, bora, até a...
21: por cá, curtindo a conte.
16: Eu não sou de usar não, mas até a Célia tá usando bordão, viu aí? Rapaz, tô te falando. Tá usando bordão. Legal. Veja, até tem alguns comunicadores que tem bordões, né? Eu não tenho. Até a Célia tem bordão. Que legal, hein? De 0 a 100, como que é o trem aí? Ô, bora carpir? Eu não, hoje não. Obrigada, viu, Rodrigo? Beijo, bom trabalho pra você, viu, menino? Bom trabalho, obrigada pela audiência. Tá sempre na sintonia da Conte. Nosso amigo Cid Omar, como é que você tá, amigão? Bom dia.
22: Muito bom dia, Josi. Bom dia a todo mundo da Rádio Conte. Cid Omar. Josi, estamos aqui na escuta. E quero desde já pegar um gancho na programação e parabenizar a minha mana, a minha irmã, a Cida.
16: Ô, Cida.
22: Cida da Gráfica. Hoje Deus concede para ela mais um ano de vida.
16: Ô, maravilha.
22: Então, minha irmã, quero parabenizar você e dizer que Deus te proteja, te dê muitos, muitos anos de vida, que em breve, né, hoje você está ainda se recuperando de uma cirurgia, mas que em breve a gente puder estar comemorando o seu aniversário. Então, de coração, do seu irmão, que te ama muito mesmo, o Cid Omar, desejando para você um feliz aniversário, que Deus sempre te proteja.
16: Amém.
22: Josi, um forte abraço, um bom dia e uma ótima quinta-feira a todos os ouvintes aí.
16: Parabéns aí para sua mana, feliz aniversário, que Deus abençoe grandemente. Fala, bora, bora. Quem chegou por aqui? Quem é bora, bora? O Vanildo, Evanildo Marques. E aí, Evanildo, bora, bora?
23: Bora, bora, Ju.
16: Bom?
23: Soube, soube, soube. Tô aqui, Ju, trabalho escutando a Rádio Conte. Bora, bora.
16: Coisa boa, obrigado.
23: Bota a música elétrica amarga, a sua diferença que me mata. Bora, bora, bora curtir.
16: É a sua indiferença bora, que bora. Me mata. Eu não toquei essa música ontem, né, Evanildo? Puxa vida, eu pesquisei ela e esqueci de arrastar. Mas hoje eu trago ela, tá? Sem falta. Evanildo, gente, ele é pintor dos bons, viu? Quem já fez serviço com Evanildo sabe e garanta que ele faz um bom serviço e ele está à procura de obras, tá? Pra pintar, de casas, pra pintar estabelecimentos. 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Tem alguns horários na agenda, né, Evanildo? Bom trabalho, meu querido. Oi, Clenismar, como é que você tá, sua linda beijoca? É, Celinha tá arrebentando, hein, Celinha? Tem que ver com o Antônio um horário pra você aqui no rádio. meia hora com a Célia. Ó, oh, a pessoa Célia, meia hora mandando alô. Célia, Célia vai mandar alô todo dia pras pessoas que ela conhece. É, já pensou? Uai, quando eu comecei no rádio, eu era a moça do horóscopo. Eu ia lá toda tarde na Rádio Jornal lá em Cáceres pra ler o horóscopo da revistinha João Bidu. Gente, será que tem alguém aqui que é dessa época? Aí os jovens vão falar, nossa, que é isso? Que João Bidu é esse? Os jovens, os moços e as moças vão falar, nossa, mas essa locutora é velha, hein, minha irmã? Você tá doido? Ô Silvio, e aí? Já tá na máquina? Já tá trabalhando? Já tá no jeito? Ouvindo a gente, valeu. Josi, eu amava o horóscopo. Levava pra escola pra ver com as amigas. Você lembra? Quantos anos você tem, Clenismar? Você lembra da revistinha João Bidu? Gente, 35. Ah, então você é dessa época. Eu tenho 41. É essa época aí. É, da nossa época, né, gente? A revistinha João Bidu. Aliás, a João Bidu eu levava pro rádio como referência porque ela era mais objetiva, mas tinha inúmeras revistas. Pra gente gerar conteúdo no rádio, antigamente, era através de revistas e através de jornais. E era muito importante que essas revistas e jornais fossem atualizadas, tá? Porque hoje eu acesso a internet e já dou de cara com a vida dos famosos. Já pensou antigamente? Eles faziam entrevista, flagrava famosos, mandava pra gráfica, gerava essas revistas e mandava pra banca e aí a gente ia comprar. Então assim, do tempo do flagra até pra chegar na rádio, por exemplo, ou nas casas das pessoas, era um período longo, né, gente? Que tinha que imprimir, fazer a entrega. Nossa, que loucura, gente. Antigamente era... Mas era gostoso, né? Ah, eu acho que a praticidade da internet, ela é boa, mas ela perdeu também o charme. Eu lembro que antes de ir pra rádio, às vezes eu esquecia de comprar a revistinha João Bidu. Tinha que passar lá na... Quem que vendia mesmo? Era... Ah, e o astrólogo Val... Como que é mesmo, Walter? Val... É verdade, gente. Walter Mercado era assim... Nossa, ele gerava vários conteúdos nas revistas, nos jornais. É, momento nostalgia aqui no programa de hoje. Acho que eu vou entrar aqui hoje na internet, ver se ainda tem essa revistinha João Bidu. Será que ainda tem? as amigas estão aqui falando. A Josi é da minha época. Josi, eu lembro. Né, Clenismar? E ela mandou áudio aqui, vamos ouvir.
0: Ai, quando dava a hora do horóscopo na rádio, eu parava tudo e eu morava no sítio. Sempre da hora o galo começava a cantar, mas me dava um nervoso.
16: Ô, Clenismar, bem na hora que chegava o seu signo, o galo cantava. Ai, que ódio. Um beijo pra você, viu, querida? Mas era muito gostoso, né, gente? Gente, o rádio tem uma história. Uma história maravilhosa. Eu já peguei uma era mais tranquila. Já tinha DVD, o CD, aliás, tinha o CD, DVD também. Tinha o MD, eu já sou da época do MD. Eu entrei, ainda usei o MD pouquíssimo tempo, alguns meses também, baniram o MD. Já tinha computador, mas assim, eu conheço colegas que era no disco de vinil. É, meus queridos. Hoje eu tô aqui, ó, de boa, com duas telas gigantes, uma só pra internet e a outra só pro sistema. Pela manhã eu tava ouvindo o Jean falando sobre a propaganda eleitoral gratuita obrigatória. Gente, antigamente era tão difícil. Quando caía no horário do locutor, o locutor queria morrer, porque era muito difícil. Você tinha que colocar os materiais, a gente não pode cometer assim nenhum erro. Hoje, sabe como que vai ser? O Jean, que é produtor também, ele é locutor e produtor, ele vai programar o que, que a gente precisa fazer apenas é colocar no horário certinho, tá? Na verdade, não é nem colocar, vai estar aqui já no sistema. Eu preciso encerrar, vai rodar o quê? 6:11, né? Então, quando for 5h59, o locutor da manhã. Gente, vem aí a propaganda eleitoral gratuita obrigatória, vai rodar. O locutor já não tem mais nenhuma responsabilidade. É tudo com a produção e tudo no sistema. Tudo automatizado. Antigamente não, antigamente era uma loucura. Era coloca CD de um partido, coloca outro CD e vinha material em cima da hora. Era uma loucura. Eu vinha no carro escutando, falando, eu falei, cara, hoje tá tão fácil, hoje é tão de boa, né? Antigamente era tudo muito, muito mais delicado. Eu nem vou dizer que era muito difícil não, porque era gostoso viver essa adrenalina no rádio. Então é isso, né? Momento nostalgia. Bora ouvir música. E essa música também é do Fundico do Baú.
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16: Daqui a pouco eu continuo lá no zap, tá? Soltando mais áudiozinhos de vocês. 921. Zé Ramalho, nascia 10 mil anos atrás.

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0: Fred e Gustavo Lima, meu amigo, tudo bem?
1: Obrigado, amor.
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4: Bom dia, se liga aí, 9h32.
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5: Se liga aí, bom dia, 9h36, bom dia, bom dia. E a gente segue juntos por aqui nessa manhã gostosona de quinta-feira, bom dia. Vamos lá pro Zap Zap, tem mais gente bonita por lá? Rodrigo mandou áudio aqui pra Josi, fala querido, bom dia.
6: Josi, eu ainda lembro da revistinha João Bidu.
5: Lembra?
6: Gostava de ler, hein?
5: Ih, tá velho.
6: Tinha
5: então.
6: Muita coisa.
5: Tá velho, igual eu tô
6: velha.
5: Essa
6: mãe 50 nas costas, né, Pia? Cinquentão.
5: É da nossa...
6: da bolita, né?
5: É da nossa época.
6: A molecada não sabe o que é uma bolita, não. Um jogo de bete não sabe nada mais. Um conga, não sabe mais, né?
5: E não é, menino? Abração aí pra você, viu, Rodrigo? Estamos experientes, né? O Silvio, bora trabalhar, valeu. Quem mais tá por aqui? Oi, Edilson mandou mais, tudo bem, Edilson?
7: Josi, não se acha velha. Eu não se acho velho.
5: É?
7: Graças a Deus, sou forte ainda. Mas eu tô com 57 anos.
5: Tá jovem.
7: E eu escutei muito aquela radiola lá do disco de vinil.
5: Nossa, eu também sou dessa época. Minha mãe tinha um som. E eu tinha alguns discos, né, gente? Não podia arranhar o disco. Se arranhasse o disco, ai, ai, ai. Perdi a música. Quero participar do sorteio. Tudo bem? Quem é que é? O Genivaldo, tá ligado? Valeu, Genivaldo. Bom dia. Eu abri aqui o momento nostalgia e a galera vai trazendo o que vai lembrando.
8: Bom dia, Josi. Então, se chama de novo aí, Josi. Tinha me passado pela cabeça aqui. E hoje... são dois irmãos que eu tenho que comemoram o aniversário tudo numa data só.
5: Tem mais um.
8: Então, o Edson, popular Maradona, que hoje se encontra morando em Comodoro também, se completa mais um ano de vida.
5: Ah,
8: irmão,
5: legal.
8: Parabéns pra você, que Deus te abençoe. São dois irmãos na mesma data fazendo aniversário. Maravilha, é graça de Deus. Um forte abraço, Luz, e a todos os ouvintes aí, fiquem todos com Deus.
5: Ô Cid Omar, acontece, né? Os dois irmãos fazem aniversário na mesma data. Ele parabenizou a mana e esqueceu do mano. Mas pronto, agora tá tudo certo. Tudo de bom, viu, Cid Omar? Seu Rock, querido. Seu Rock é muito animado, gente. Seu Rock me ouve mesmo. E aí, seu Rock?
9: Oi, José, bom dia, bom dia.
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5: 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Valeu, seu Rock. Boas vendas.

0: Bom trabalho.
1: Né, José? Eu sou daquela era, sou do ano 60, José.
0: Dos anos
1: Aquela era
0: 60.
1: boa, que a gente tinha uma amizade sincera com os amigos, com as amigas.
0: Tempo bom, hein?
1: Nossa época do grupo de jovem. E a rádio tinha rádio AM, não tinha nem existia FM,
0: É mesmo.
1: AM. Rapaz do céu. Uma vez minha irmã veio lá na lavoura onde eu estava carpindo, e falou para nós que ela tinha guardado uma música, tinha desligado o rádio para guardar a música, que era uma música sucesso. Eu sou daquela era boa. Fala, Zé Bétio, fala, Zé. Ondas médias e curtas, né? Ondas médias que a gente ficava escutando o Zé Bétio até a noite adentro, de manhã cedo também, e outros vários locutores bons que existiam na época. Muito bom demais, hein? A época do Ivan Taborda, que Deus o tenha, já faleceu.
0: Só na mão, hein? Coisa boa, hein, seu Rock? Realmente o rádio, ele sobrevive, né, gente? A todas as tecnologias. Eu sou apaixonada por rádio. Quem me conhece, minha família sabe. Desde que eu sou menina, menina mesmo, criancinha. Meu sonho era ser locutora. Por que não ser? Não tenho assim uma inspiração. Falar, eu vi determinada pessoa e quis ser locutora. Não, eu sempre amei todos os locutores, todas as locutoras. Eu amava ouvir rádio, sempre amei ouvir rádio. E eu sempre prestava atenção naquelas vozes, sempre gostei de prestar atenção nas propagandas. Ai, como é uma loucura, né, gente? Olha, quem ama rádio é um amor esquisito, incondicional, tá? E olha que nesses 20 tarará aí no rádio, eu já tive tantas oportunidades de abandonar o bar, de fazer outras coisas, mas não consigo. O amor venceu. Fala, Célia, seu Rock. Bom, né, seu Rock? O seu Rock é dos anos 60, minha mãe também. Então, assim, esse pessoal entende de rádio, tá? Nossa, tem um ouvido afinado.
2: Ô, José, mesmo, né? Eu também. Sou daquela época, mas eu não sou velha também, não. Eu sou experiente. Meu irmão
0: Jovinha.
2: tinha uma radiola daquela lá, ia falar toca-disco, né? Ah, mas era top demais quando ele ligava. E ele gostava mais de ligar assim nos finais de semana, mas nós ficava todo mundo feliz. Eu não
0: Reunia,
2: tinha
0: né, para
2: nada
0: ouvir o
2: para ouvir lá
0: rádio.
2: no mato, lá na roça, né? Ficava todo mundo feliz com aquilo lá. Cada musicão, ginigeno, trio parada
0: Nossa.
2: dura, era top de linha.
0: E a fita cassete também, né? A fita cassete não, a fita que a gente rodava no rádio, né? E pra ver filme, gente, a fita cassete. Gente, olha, sinto informá-los, mas a gente tá ficando realmente bem experiente. Os jovens ficam perdidinhos, né? Mas que papo é esse? Que papo é esse de vinil, de fita, de MD, de João Bidu, de horóscopo? Marilza, sua linda, um beijo, bom dia. Tá sempre ligada aqui na programação da Conte, bom dia. A Sueli também tá ligada. Valeu, Sueli, beijo, bom dia, muito obrigada pela sua companhia.
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0: 9h43.
4: O nome dela é Flash.

0: Fred e Fabrício, Você Não Cuidou. Rolou também o som do Lucas e Igor, Flash. Bom dia, Flash ao vivo. 9h48, bom dia pra você na sintonia da sua rádio 95.9. 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
0: Girinho, girinho pela cidade, bora de Jezita, direto da Gazin. 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
0: Valeu, bom dia, 9h51, Jezita direto da Gazin, sempre com uma novidade pra você correr lá e aproveitar as vantagens de comprar na Gazin.
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0: Bom dia, bom dia, bom dia, hora certa aqui na Conte FM, 9h51. Galera, é o seguinte... Final de semana tem encontro dos violeiros do Córrego da Onça, dias 29 a partir das 19 horas e dia 30 a partir das 10 horas, ou seja, serão dois dias, sábado e domingo, de muita festa ali no Bar do Dione, entrada gratuita, haverá muitas atrações, tá, gente? A galera vai cantar, vai fazer você dançar. Então, se você tá afim de curtir um finalzão de semana com muita música, com muita bebida gelada, é só participar do Encontro dos Violeiros do Córrego da Onça. Tem Cavalo Show, tem Frank Moreno, Zé do Norte, Zé Viola, Ítalo Rocha, entrada franca no Bar do Dione. Sábado, a partir das 19 e domingo, a partir das 10 horas. 9h52, abraço especial para todos os organizadores. Vem aí, final de semana promete no Córrego da Onça, Encontro dos Violeiros. Só bora.
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12: Se liga, bom dia, 10:02, acertou o reloginho aí, 10:02, bom dia. E olha, atenção, uma carteira foi encontrada, uma carteira marrom, e tem uma CNH nessa carteira, em nome de Walter Clã Rodrigues de Paula. Atenção, Walter Clã Rodrigues de Paula, a sua carteira foi encontrada, junto estava a sua CNH, tá? A sua Carteira Nacional de Habilitação. Caso você o conheça, por gentileza, retransmita o recado, tá aqui na Conte. Quem perdeu também a CNH, a Angélica Oliveira da Silva Cunha, beleza? Angélica Oliveira da Silva Cunha. Caso você a conheça, já grita lá. Ô, Angélica, sua CNH tá lá na Conte. E também do amigo Walter Clã Rodrigues de Paula. Gente, perder documento é algo horroroso, porque você tem que fazer a correria para conseguir a segunda via e é realmente, assim, desgastante, né? Para não usar aquela palavra que é, né? Enfim. Então, olha, quem perdeu, vem cá na rádio. De vez em quando, você que perdeu o documento, passa na Conte, passa nas demais rádios, passa nas TVs. Quando uma pessoa boa encontra a sua carteira, o seu documento, essa pessoa boa leva nas emissoras. Essa pessoa boa manda mensagem na rádio e comunica que achou, tá? Então, assim, passa lá, que tem muita gente boa. É, eu ainda acho que a maioria são pessoas boas. Tem gente boa que acha documento, acha carteira, acha celular e devolve, tá? Então você pode passar nas rádios. Então essas habilitações, além de outros documentos, nós temos aqui na rádio também. Mas olha, não fica ligando, não. Ah, eu não acho nada. Não, vem cá pessoalmente. Mas o pessoal tá ali no, na correria também, tá? Então, alguns a gente comunica aqui no ar. Então, por exemplo, a gente vai comunicar esses aqui uns dias apenas. Depois eles vão lá pro, pra caixinha onde ficam os documentos, tá bom? Existe uma epidemia global de solidão. Um estudo com 218 mil pessoas revela as causas, tá, gente? Você já reparou que as pessoas têm ficado mais solitárias? Tanto que o número de pessoas solteiras aumentou. Aumentou. Tanto mulheres quanto homens. O pessoal tá preferindo ficar só. Antes só do que mal acompanhado. Será, gente? Será que o pessoal tá usando esse ditado? Antes só do que mal acompanhado. Vou te contar essa agora.
0: Josi, conta aí! Josi, conta aí!
12: Vou te contar agora. Informações aqui na Manhã da Conte, 10 horas e 5 minutos. Poucas experiências humanas são tão universais e ao mesmo tempo tão pouco compreendidas quanto a solidão. Mais do que um simples sentimento de tristeza e inspiração para inúmeras canções, ela está associada a pior bem-estar, prejuízos à saúde física e mental e a um risco maior de morte precoce. Mesmo na era das redes sociais, é comum ouvir que a solidão está aumentando em todo o mundo, a ponto de alguns especialistas a classificarem como uma epidemia. Para entender melhor esse quadro, foram analisadas respostas de uma pesquisa com mais de 218 mil pessoas em quase 150 países. Foram descobertas que cerca de uma em cada cinco pessoas relatou sentir solidão em um dia típico. Mas essa média global esconde uma divisão marcante. Nos países de alta renda, 15,7% das pessoas relataram sentir solidão, incluindo 16,2% na Nova Zelândia e 17,8% na Austrália. Já nos países de baixa renda, quase uma em cada três pessoas, 31,3%, afirmou sentir-se solitária. Os resultados desafiaram a ideia clássica de que a solidão é apenas uma luta individual. Em vez disso, sugerem que ela também é uma condição social, influenciada pelas circunstâncias econômicas, pelas instituições e pela força da vida comunitária, viu? Panorama global. Em todos os dados analisados, um fator se destacou de forma consistente: a importância do capital social, ou seja, da existência de confiança e de redes de apoio confiáveis. Pessoas que afirmam ter alguém com quem podem contar têm muito menos probabilidade de se sentirem solitárias em qualquer região do mundo. Outros fatores, como problemas de saúde, desemprego e a ausência de um parceiro, também tiveram influência. Pessoas com maior escolaridade tendiam a apresentar níveis menores de solidão em países de renda média e alta. Essa relação foi muito mais fraca nos países de baixa renda, onde condições sociais e econômicas mais amplas exercem um papel maior. Essas conclusões nos levaram a entender que a solidão frequentemente resulta da combinação entre as circunstâncias individuais de uma pessoa e o ambiente social e econômico em que ela vive. Mas haveria evidências de uma epidemia global de solidão em agravamento? Embora essa seja uma ideia bastante difundida, ao analisar dados de 113 países entre 2023 e 2024, não foram encontrados nenhuma tendência clara nesse sentido. Na verdade, pouco menos de dois terços dos países pareciam apresentar apresentar taxas menores de solidão em 2024 do que em 2023. Mais uma vez, porém, a situação não foi uniforme. Enquanto os índices de solidão aumentaram significativamente nos países de baixa renda, eles permaneceram relativamente estáveis nos países de renda média e diminuíram nos países de alta renda. É importante destacar que esses resultados não significam que a solidão seja menos preocupante. Ela afeta uma parcela significativa da população mundial e está fortemente associada a menor bem-estar, sofrimento emocional e diversos desfechos negativos para a saúde. Lições para combater a solidão. As consequências da solidão vão muito além da infelicidade. Em todas as regiões e faixas de renda, pessoas que relataram sentir solidão também apresentaram menores níveis de satisfação com a vida, tanto no presente quanto em relação às expectativas para o futuro, embora essa última associação seja mais fraca. Elas também mostraram uma probabilidade muito maior de relatar estresse, preocupação, raiva e dor física, além de serem muito menos propensas a dizer que sentem prazer em suas atividades diárias. Apesar de a intensidade dessas relações variarem entre os países, o padrão geral foi notavelmente consistente. Nossos resultados também indicam que não existe uma solução única para a solidão. Nos países de baixa renda, onde ela é mais comum e está aumentando, medidas como redução da pobreza, fortalecimento dos sistemas de saúde e ampliação da proteção social podem ajudar as pessoas a construir conexões sociais mais fortes. Já nos países mais ricos, onde a solidão é menos frequente, mas ainda afeta milhões de pessoas, o desafio pode ser diferente. Investir em organizações comunitárias, espaços públicos e outras oportunidades para que as pessoas desenvolvam relações de confiança pode ser tão importante quanto ampliar os serviços de saúde mental. De forma mais ampla, as descobertas sugerem que a solidão deve ser vista como algo além de uma experiência psicológica individual. Ela também reflete a força das sociedades em que as pessoas vivem. Isso tem implicações que vão muito além da saúde. Combater a solidão tem o potencial de melhorar o bem-estar, aumentar a produtividade e contribuir para a construção de comunidades mais fortes e conectadas. Viu, gente? Essa notícia está lá no g1.com.br. A gente tem visto que as pessoas, elas têm se sentido cada vez mais solitárias, né? Esse estudo tá lá no g1.com.br. Quem quiser o link, é só chamar que eu já envio pra vocês.
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12: Gustavo Lima, Bala Alojada 10 e 11. Daqui a pouquinho eu tenho um recadinho da Fran, direto da Martinello. E já já também tem Momento Boticário.

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3: 10h19.
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6: 10h27.
0: 10 horas 27 minutos. Bom dia. E bora de recado com a Franciele, lá da Machinelo do Bela Vista. Tem recado bom pra gente. Bem-vinda, Fran. Bom dia, tudo bem, querida?
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0: Ok, valeu, 10h28, bom dia. Obrigada, viu, Fran? Obrigada mesmo pela dica. 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O Carlos está ligado, Aparecida também, a Gabriela Moreira. Edneia, toca aí. Aliás, esse Gustavo Lima é show, legal. Comentou sobre a música. Fala, Elinho. Como é que você tá, Elinho?
8: Bom dia, João de Oliveira. Tudo bem? Aqui é o Elinho de Oliveira, da Avenida Central. Vila Guapa, ligado seu programa. Manda um modão para nós aí, Doce Mel, Banda Calipto. Tá bom? Você falando solidão, a gente que mora sozinho costuma com a solidão, minha amiga. É, mas não é fácil não, tem gente que não costuma não, não fica só não.
0: É.
8: Eu tenho mais de 20 anos que eu moro sozinho.
0: Ah, é?
8: Tá bom? Só de boa.
0: Só de boa.
8: E tem muita gente, hein, que eu conheço que foi casado 50 anos, 40, hoje termina a vida sozinho. Então tá do lado do homem da mulher, né?
0: É, tem
8: separando.
0: Muitas histórias.
8: Isso é o que mais tá acontecendo na minha família mesmo, viu? Gente de muitos anos e tá separando. É, não tô entendendo o que que tá virando nosso mundo. Jô de Oliveira, tchau, obrigado.
0: Realmente, as pessoas têm cortado relações, né, Hélio? Ah, do mesmo modo que acostuma ter alguém, também acostuma ficar sozinho. Beijão aí pra você, viu, Hélio? O nome da música, eu acho, A Paixão Proibida. Toca aí a música do Marciano. É Na Cama e no Chão, A Gente Se Ama. Ah, tá. Valeu, Silvio. Vou pesquisar aqui e trago pra você, ok? Josi, tô ligadinha no programa. Vanusa dos Santos Nogueira. Vanusa, você veio buscar seu café ontem? Foi tu, né, mulher? Legal, buscou o cafezinho. Hoje eu tenho um boné do Café Agro. Quem quiser, comenta lá no zap da Conte. Quero boné do Café Agro, que Josi vai presentear vocês, tá? Sorteio, lembrando.
6: Bom dia, bom dia.
0: Oi, Josi. Kiki. Aqui,
6: Kiki. Oi, Josi, coloca o meu nome aí na...
0: Diga.
6: No sorteio de postidades, aqui Terra Bandinho Santo, Luzia Santos Silvério, de todo sorteio que tiver.
0: Uhum.
6: Vou te fazer uma pergunta, Josi.
0: Faça.
6: Esse encontro de violeiro vai ser no Cogo da Onça, que hora? Vai ser de dia ou à noite? Fala pra mim, Josi. Tudo de bom. Toca uma música aí pra nós.
0: Tá.
6: De Rick Henn, tá? Tudo
0: tá bom.
6: De bom. Fica com Deus.
0: Que é o seguinte, no sábado, dia 29 agora, vai ser à noite, a partir das 19 horas. No domingo, dia 30, vai ser de dia, a partir das 10 horas, beleza? Então, sábado à noite e domingo de dia. Dois dias de festa, que bom, hein? Teve um ano que eu fui. Não, teve um ano que eu fui. Foi bem legal. Muito legal. Lá no bar do Johnny, tá bom? E busquei mesmo. Isso aí, Vanusa. Gente, eu acho tão legal quem ganha presente e vem buscar. Porque tem uma moçada aí que participa da programação, às vezes nem sabe o que tá acontecendo. Me coloca no sorteio. Aí ganha, e é esses que tem sorte. Eu fico impressionada. E aí não vem buscar os presentes, fica aí os presentes empacados, a gente fica triste. Eu gosto assim, quando a pessoa ganha e a pessoa vem buscar o presente. É ou não é? Bom, não é? Aí se eu ganhar algum presente, sai correndo. Vou voando, pego minha vassoura e parto. É ou não é, gente? Quando você ganha alguma coisa, você tem que sair correndo pra buscar. Eu não posso nem mais falar que eu sou pé frio, gente. Eu nem contei pra vocês, né? Bom, espero que... Ele ouve muito programa. Não sei se ele já tá aqui em Lacerda. Eu fiz... eu tenho alguns consórcios lá da Fênix, né? Do amigo Gledson. Eu gosto muito de fechar ali com o Gledson, com o Rodrigo, com a equipe ali da Fênix. E aí... Lembra que eu falava pra vocês que eu era pé frio? Aí um dia eu tô lá em casa, de boa... Tinha umas ligações lá do Gledson. Falei, será, gente? E o Gledson falava, Jô, você paga direitinho. Você vai ser contemplada. Gente, pois eu não fui sorteada na pedra, sem lance, sem nada, no consórcio. Uma carta no valor de... Não vou falar o valor, não. É meio delicado, né? Mas, enfim, eu só sei que eu fui sorteada mesmo. Assim, na pedra. Falei, caramba, 2026, então eu não posso mais falar que eu sou pé frio. Eu fui contemplada na sorte. Eu fiquei até de cara. Falei, não foi outra Josia, não, Gledson? Porque eu sou tão pé frio. Não tem certeza? E aí, Foi esse ano. Eu tava grávida. Eu não tinha saído ainda de licença, né? Mas, enfim, fiquei muito feliz. Então, eu não sou mais pé frio. Eu era pé frio. Agora, eu sou pé quente. Aí já falei, fiz mais uma, né? Falei, já que eu tô pé quente, vai que eu sou sorteada de novo. Ô Hélio, beijo pra você. Ô Célia, beijo pra você. Manda o áudio aqui.
9: Se eu ganhar o Café Água, eu já tô partindo rápido, ponto, porque o meu já tá acabando o meu café.
0: É boné hoje, tá, ô Célia? A Sirenildia tá ligada. Como é que você tá, Sirenildia? Nilva, Josi, meu pé não é frio, meu pé é gelo. Ô, amiga. Bom, eu sinto te informar, mas eu também era assim. Aliás, sinto te informar não, deixa eu te falar. Você está pé frio. Eu tenho certeza que algo bom vai acontecer pra você esse ano ainda. Você vai ser pé quente. Ah, agora eu sou pé quente, né? Só porque eu fui sorteada lá no consórcio da Fênix, eu sou pé quente. Primeira vez, cara. Eu era, né? É passado. Esse negócio de pé frio é coisa do passado. José, agora é pé quente. Josi, me coloca no sorteio do Idasa. É a Fátima dos Santos, aqui do São Cristóvão. Legal, Fátima. Isso aí, Nilva. Tô na torcida. Você vai entrar pro meu time de pessoas pé quente. Mas vem cá. Você tá fazendo por merecer, né? Tem que pagar um consórcio, tem que fazer uma fezinha lá na lotérica, né, amiga? Ó, vamos fazer um combinado, hein, Lilva? Eu tô jogando toda a minha sorte pra você. Se você ganhar na Mega Sena, você vai me dar aí pelo menos uns 2%. Você vai ganhar milhões. Você vê, eu não vou nem ficar...

0: Coisa linda.
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3: Aí, meu compadre. Vou falar pra ela agora. Agora. Vambora.

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1: 10:40.

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1: Se liga aí, bom dia, 10h49. Fala, maninho, maninho tá na área. E aí, já bora soltar os áudiozinhos? Não, vem essa música agora, pera lá. Pronto, deixa eu encaixar aqui a minha vinheta. Prontinho. Gente, já vai dar 11 horas, hein? Tá acelerado o dia hoje. Fala, maninho.
20: Oi, Josi, tamo indo pra cidade, levar o pai e a mãe pra tirar a aposentadoria.
1: Hoje
20: mandou
1: é dia.
20: Manda uma boa aí pra nós.
1: Beijão, bom trabalho.
20: Beijos, posso falar que sou pé quente, porque eu já ganhei 5 presentes da...
1: Da Conte.
20: 5 brindes da rádio, hein?
1: Ah, é pé quente.
20: Então posso falar que sou pé quente.
1: Não é nem pé quente, é pé fervente. Abraço pra você, viu? Mani, Mani, é sortudo, é mesmo, Mani, ganhou o voucher do Itaze, ganhou o presente do Café Agro. Arrasou, hein, maninho? Beijo, dona Maria e seu Francisco. Bom dia. Beijo, Fátima. Beijo, Cláudio Honor dos Santos Feitosa. Glenismar também tá curtindo. Quem mais? Lange, beijinho, viu, Solange? Ô, amiga, Glenismar, pode ser então com Damares ou Vaguinho? Deixa eu ver como é que tá com o Vaguinho. Ah, bora ouvir com... É a mesma, será? Não sei, eu vou tocar com a Damares mesmo. Gente, essa música é tão linda. Tão linda. Eu creio, vai acontecer milagre. 10h50.

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0: Brito Samuel na manhã da Conte, 11h15. Bom dia, bom dia.
1: Toda mulher já nasce pra
0: na manhã da Conte, é só musicão. Tudo de bom pra você de rádio ligado. Bom dia.
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0: Bom dia, já se liga aí, 11h18.

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10: 11h22, bom dia. Tá chegando o som aqui na programação da Conte. Oi, Solange, beijinho. Tá chegando o som do Zeneto e Cristiano. Oi, tudo bem?

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2: 11:28.

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4: 11:33.
5: Rádio 11:33. Bom dia. Deixa eu parabenizar a moça Ana Clara, que tá completando 16 aninhos hoje. É a filhota da Poliana. Ana Clara, parabéns pra você, viu, menina? Ei, Ana Clara, quando eu conheci a Ana Clara, ela era pituxinha, pitinininha. Parabéns, que Deus abençoe grandemente sua vida, recebendo o carinho da Poli. E um beijo da Joyce pra você também. Muita saúde na sua vida sempre, viu, Ana Clara? Moça bonita. E você siga todos os seus sonhos e objetivos, tá bom? Com muita saúde sempre. Feliz aniversário, viu, Salinda?
6: Bom dia!
5: 11:34, Henrique Juliano.
6: Bom dia!
5: Tá chegando mais um sonzinho por aqui nessa manhã.
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1: Se liga aí, bom dia, 11h39.
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10: 11h45.
11: Aí, se liga, 11h45, tá chegando o sucesso da Ed Brito Samuel, indicação
12: você
11: aqui.
12: Você está ouvindo.
11: Pro Jorge, que pediu o Romance Rosa.

0: 11 pro meio-dia. Vou lá, hein, moçada. Um beijo, boa quinta, bom almoço, boa tarde. Amanhã, se Deus quiser, tô por cá a partir das 8. Fica assim combinado? Liga o rádio e me espera que eu venho. Beijo, tchau, tchau.
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2: 11:58.
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19: 12:05.

casa é sua, não é? Fica super à vontade, o nosso Toca Aí tá no ar, cheio de música boa e do astral que a gente adora na nossa programação, melhor estação do seu rádio. Sou Cleide Coelho, a gente já se conhece, né? Vamos pro nosso Instagram, @radioconte, @cleidecoelho.voz, @radioconte, mais o nome da cidade onde é que você tá ouvindo a gente, pra estreitar melhor essa nossa amizade aqui, tá bom? Direção geral do Dr. Rodrigo Barbosa, conectando comigo e com você, a maior rede de rádios do estado de Mato Grosso. Posso aumentar o volume aqui, produção? Posso começar o nosso Toca Aí? O nosso horário do almoço fica muito mais saboroso com você do outro lado, com certeza. Aumenta o volume. O nosso Toca Aí desse 27 de agosto de 2026 tá no ar. Bora começar aqui. Música.

quem tá feliz, joga a mão no céu e curte Roberta Miranda e Gustavo Mioto. Pra quem nunca sofreu com essa aqui, não tá vivendo direito.

importante, onde você estiver, pra ficar perto de você na melhor estação e na melhor programação do seu rádio. Ó, deixa eu te contar uma coisa aqui, menina. Vamos falar da vida dos outros? A Graciane Barbosa tá namorando, a gente sabe disso, né? A gente achou que esse namoro não ia durar.

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1: Tá vendo meu jeito?
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2: Meio-dia e 42.
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2: Meio-dia e 42.

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10: Meio-dia e 47.

bagunçadíssimos. Toda iluminada. Mudou de visual. Apostou no corte de cabelo grande, tinha mais claro. Totalmente renovado. Eu falei, inclusive, que ela ficou parecendo a Paola Bracci. Linda.

ela vai fazer, né? Ela não vai mais fazer a cinebiografia da Carmen Miranda, que era ela que faria e tudo mais, aconteceu um rolê aí, e aí não vai mais rolar. E aí é o que vai. Ela tá preparando pra um novo personagem. Trabalho não falta, né, gente? Essa cara tem talento de sobra. Que isso? Roda de música.

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2: Agora na Conte, 13 horas e 2 minutos.
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8: Confira a hora certa, 13 horas e 8 minutos.
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8: É, está começando mais um programa Toca Aí. Boa tarde, meu amigo, boa tarde, minha amiga, tudo bem com você? Ótima quinta-feira para você que tá ligadinho aqui com a gente. Boa tarde. Hoje é dia 27 de agosto, dia do corretor de imóveis. Hoje também é dia do psicológico, né? Um abraço para todo o pessoal aí, né? Ligado com a gente. Olha também nesse dia para você do psicólogo também aí, ó. Para você, dia importante, dia gostoso, porque dia melhor do que esse, né? Rapaz, é o dia para você ficar feliz. É a quinta-feira quente, um sol para cada um, né? Já tá mais de um sol pra cada um, já tá um sol e meio, hein? E eu vou até as 15 horas trazendo muita música, muita descontração pra você aqui no rádio, tá? Manda sua mensagem 3266-6095. É o Célio ainda, eu tô por cá. Vamos chegando aqui com música animada pra você nessa tarde gostosa. Vou chegando com Cavaleiro do Forró. Senta, que é de menta.

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1: É, aquele boa tarde pra você, 13 horas e 16 minutos na Conte. Chegando aqui pra você, Gustavo Mioto, novo sozinho. Participação dele, Murilo Rufi, boa tarde. Alô, Santana. Boa tarde pra minha amiga Célia.

0: Gustavo Mioto, senhoras e senhores.
1: Murilo Ruf, senhoras e senhores. Uma salva de palmas, Murilo Ruf, São Paulo.
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5: Confira a hora certa, 13 horas e 20 minutos.

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10: Confira a hora certa, 13 horas e 26 minutos. Tarde gostosa pra você que tá na sintonia. Obrigado pelo carinho, obrigado pela audiência. Você que tá no sítio, na cidade, você que tá no centro, curtindo aqui a 95. Pra quem tá no trabalho, né? A zona de casa trabalhando, nessa tarde gostosa em casa. Pra você que tá no trampo, trampando. Pessoal dos mercados, das lojas. Pessoal daí da... Obrigado também das entregas, sempre curtindo aqui a 95, né? Boa tarde pra você, o pessoal das minerações. Um abraço pra vocês aí, viu? Quem tá na sintonia, minha amiga Santana. Oi, Santana, tudo bem, minha amiga? Boa tarde pra você, tá? Eu tô mil maravilha! Mir, mir! Manda um alô especial lá pra minha... Ah, meu amigão também na sintonia, sempre, né? Um abraço lá pra ele, o Adão. Alô, Adão, trabalhando, vendendo picolé, hein? Rapaz, desse calor aí, tu vende picolé, hein, menino? Que tá quente, hein? Rapaz, tudo que é gelado, o cara tá, né? Mandando pra dentro. Muita água, muito líquido. Olha, tem que beber muito líquido, viu, gente? E tá calor, tá seco, o tempo tá, né? Pra você se hidratar. Toda água ainda é pouca ainda, viu? Todo suco, todo líquido aí. É, meu amigo. Pra você não ficar doente. Vamos trazendo aqui, vou trazer aqui pra você um flashback legal dessa tarde gostosa, um flash, anos 90 pra você, que tá na sintonia da Conte. Vamos trazer aqui o Bon Jovem, essa aí pra você recordar os grandes sucessos do Bon Jovem. Alios, pra você na sintonia. Música.

Agora 13 horas e 33 minutos. Você curtiu o Bon Jovi aqui na Conte? Linda demais, né? Pra você que tá na nossa sintonia, recordando aí o flashback anos 90, 95, né? Pra você que tá aí na sintonia, obrigado pela audiência. 13 horas e 33 minutos. Chegando pra você, Marcos Ibelucci. Pena que você namora. Ah!

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1: Com certeza, 13 horas e 36 minutos, você ligado na melhor da Conte. Gustavo Lima, fala lojada, boa tarde pra você.

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4: Confira a hora certa, 13 horas e 40 minutos.

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11: Confira a hora certa, 13 horas e 42 minutos. Tudo bem com você? Porque aqui, meu amigo, ó, felicidade é

0: É grande, hein? Rapaz! Só tá me faltando uma coisa, viu? Glamour! E dinheiro, glamour, dinheiro, né? Só falta as coisas, eu tô tentando, né? Tô tentando dinheiro! Mas não pode desistir, não, vamos correr atrás dele, né? Nós temos que correr atrás. Meu amigo, não, ó, não pode desanimar, tá? Uma hora dá certo, viu? Rapaz! Diz que o sol brilha pra todo mundo, então brilha pra nós também, né? Que ele esquenta nós, esquenta. Se ele vai brilhar pra todos, eu não sei, mas que ele tá quente, tá, hein? São 13 horas e 43 minutos para você ligado aqui na Conte nessa quinta-feira gostosa. Boa tarde para você que tá na nossa sintonia, para você que tá ligadinho aqui na Conte. Olha quem apareceu aqui, né? A minha amiga, como sempre, tá com a gente nessa tarde gostosa, né? Mandar um alô especial para ela, tá curtindo aqui a 95, né? Minha amiga Maria Gama, lá do Seringal.
1: Boa tarde.
0: Tudo bem, Fernando, minha amiga?
1: Do rapaz, eu te achei aqui agora.
0: Você viu?
1: Não tá nesse horário, não. Cadê a Leide? Tá de férias?
0: A Leide tá quase voltando, menino.
1: E tá um calor abençoado, tá um calor pra cada um. Sol e meio pra cada um, sério.
0: Você tá doido.
1: Boa tarde, meu amigo. Tô por aqui curtindo a programação, tô em casa, tô de volta. Já tem uns 15 dias que eu tô em casa já. Tô por aqui, curtindo a programação.
0: Beleza, minha amiga. A Leila tá de férias, a Leila tá de férias, né? Mas estamos por cá, ainda. Já estão quase lá, né? Pra quem tá com saudade da Leila aí, ela tá já voltando, menina. 13 horas e 44 minutos também. Obrigado aí, Maria Gama. Um abraço pra você, minha amiga. Um abraço especial para toda a galerinha que tá ligada também lá na Morada da Serra, Sueli. Sueli, tudo bem, Sueli? Um abraço para você, minha amiga. Obrigado pela audiência de sempre, tá? 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
0: 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Obrigado pela audiência, meu amigo. Vamos chegando com música. Vamos trazer a banda Calypso pra você nessa tarde gostosa. Ainda te amo. Seja bem-vinda, Conte.

0: 13 horas e 56 minutos. Você curtiu aí? Música bonita, né? Do Danilo e Davi. Fofoca do ano. Tá chegando eles aqui na Conte.
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3: Confira a hora na Conte, 13 horas e 59 minutos.
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4: Confira a hora certa, 14 horas e 5 minutos.
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4: É aquele alô especial pra toda a galerinha da Terraplanagem trabalhando. Boa tarde pra vocês, né? Pra quem tá na sintonia também, o Wildes, lá na Entrega Fantasma, favorito. E aí, meu amigo Wildes, um abraço pra você, pra toda a galerinha da entrega aí, ligadinha aqui na Conte, pra você que tá pegando a estrada, tô pegando carona contigo. E aí, tá tudo bem com vocês? Pessoal aí que tá ligado curtindo aqui a 95, pessoal de Adrianópolis, pessoal de São Domingos, pessoal de Jauru, pessoal lá de Figueirópolis, um abraço pra toda a galerinha aí, meu amigo Nelson, quem tá na sintonia também, o pessoal curtindo aí, o Erval, sempre ligado lá na fazenda, né? Um abraço pra você, Erval, um abraço especial aí pra todo o pessoal da Triângulo também, curtindo aqui a 95. Meu amigo Juarez, tá sempre na sintonia, ô Juarez, tudo bem, meu amigo? Mandar aquele alô especial também pra Beth, lá no Alto da Glória. Elizabeth, um abraço pra ela, pro esposo Mazinho, né? Um abraço pra vocês. Vamos chegando com a banda Beijo! Recordando aí, peraí! 14 horas e 6 minutos na Conte!

0: É, você curtiu aí, manda beijo. Pera aí, pra você que tá na sintonia da Conte, aquele boa tarde pra você que tá aí ligadinho.
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0: Vamos chegando com mais música aqui na Conte. Wesley Safadão. Rei Vaqueiro. Já disse o nome. Boa tarde.

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3: O nome dela é Flash, hein?

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3: Confira a hora agora, 14 horas e 15 minutos.

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8: Confira a hora certa, agora 14 horas e 19 minutos na Conte.
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8: Aquele boa tarde pra você que tá na sintonia, Conte, obrigado pela audiência. Pra você que tá do outro lado aí, ouvindo aqui, né? A 95, minha amiga Célia tá na sintonia, Santana, Poliana também. Um abraço pra vocês aí, meu amigo Maninho, lá na fazenda também, curtindo a programação. Ah, quem tá na sintonia também aqui, deixa eu mandar um alô especial. A Quitéria, alô Quitéria, dona Quitéria, meu amigo Elinho, lá na Vila Guaporé. Tudo bem com você, Elinho? Um abraço pro amigo Rodrigo também. Alô, Rodrigão, boa tarde pra você, viu? A minha amiga Marilza Rodrigues, um abraço pra você, sempre na sintonia com a gente, ligadinho, um abraço pra você, minha amiga, tá? Todo o pessoal aqui na sintonia da Conte. Deixa eu o Cid Omar também, lá no Seringal, tá? Todos os dias ligado com a gente também, um abraço pra vocês, tá? Mandar aquele alô especial pra galerinha lá da Gazin também, que tá na sintonia da Conte, um abraço aí pra galerinha da Gazin, todo o pessoal lá curtindo a 95, né? Um abraço pra vocês aí da Gazin, a gerente, né? A Gesita, gerentona Rojada, um abraço pra você, Gesita. Toda a galerinha aí da Gazin ligado, curtindo aqui a 95, tá bom? Mandou aquele alô pra galerinha do Super Mais também na sintonia. Um abraço pra vocês aí do Super Mais, tá? Pessoal trabalhando, ligado na sintonia. E aí, Angra, tudo bem, Angra? Aquele abraço pra você, minha amiga. Vamos trazer aqui a banda Tarraxinha pra animar sua tarde. Meia-noite e meia. Laconte.

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3: Nesse clima gostoso, tarde quente pra você que tá na sintonia da Conte, aquele boa tarde pra você que tá aí ligadinho, né? Pra você que tá no trabalho, pra você que tá aí trabalhando nessa quinta-feira, né? Já com aquele cheiro, começou a cheirar, cheirando a sexta-feira, cheirando o final de semana. E aí, tá sentindo o cheirinho já? Já tá? Já tá fazendo aquela programação que aí do final de semana? Já tá fazendo? Ah, imagina, hein? Meu amigo, pra cima! Rapaz! Alegria com nós aqui, meu filho. Mas está mais feliz do que dinheiro achado aqui na Conte, hein? Olha quem tá na sintonia também, deixa eu mandar um especial pra ele, meu amigo Elinho, lá da Vila Guaporé. O Elinho, tudo bem, meu amigo?
4: Boa tarde, meu amigo Sandro Fernando. Tô por cá ligado no seu programa, meu amigo. Tá bom demais, tá bombando, viu? Manda aí um modão pra nós, da banda Deja Vu. Não sei se você passa nesse horário. Se você não passar, tá bom também, tá valendo. O Elinho tá por cá ligado no seu programa, todo jeito, viu? E quero oferecer pra todos, qualquer uma da banda Deja Vu, né? O modão deles. Quero oferecer pra todos de Jauru, amigo e parente, minha família Oliveira em peso. Aqui de Ponço da Serra, toda a região, nossa terra, nossa gente, lá da Fazenda Triângulo, lá na comunidade do Mineirim, toda a região do Mineirim lá também, da Triunfo, né? E tantos outros lugares, de Jaú, Jauru, já falei, Vale São Domingo, Adrianópolis, Vila Cardoso, amigo e parente, nesse lugar tu tem gente conhecida, viu? E parente. Tchau, obrigado, tô por cá ligado.
3: Obrigado, Elinho. Já vou tocar pra você na sequência, porque eu vou trazer um sertanejão aqui, né? Hoje eu não toquei nem o modão ainda, hein? Vou tocar agora. Vou trazer a dupla mais afinada do Brasil. Recordando o sucesso. Christian Ralph, prazer pro prazer. Essa é pra você que tá aí, ó. Ligadinho na Conte.

14 horas e 32 minutos. Quem tá na sintonia, minha amiga Fabiola. É isso, Fabiola. Bebi muita água, hein, minha amiga. Muita água, Fabiola. Chegando pra você, a banda de Javu. Quem pediu foi minha amiga Elinho. Tá na sintonia. Não atende o telefone. Boa tarde pra você.

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3: Confira a hora na Conte, 14 horas e 37 minutos.
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9: Confira a hora certa, agora 14 horas e 42 minutos. Tô aqui de volta com a programação legal aqui da Conte pra você que tá na sintonia. Aquele abraço, ótima tarde, tá? Gente, deixa eu falar de coisa boa aqui, o que vai acontecer agora no final de semana, né? Tá chegando aí o encontro dos violeiros lá no Córrego da Onça. Olha, dia 29 e 30. Lá no bar do Johnny. Alô, Johnny! Um abraço pra você, todo o pessoal aí do bar do Johnny, né? É neste final de semana, dia 29 e dia 30, né? De agosto, sábado a partir das 19... Do sábado a partir das 19...

9 horas, dia 29, sabadão, né? E no domingo, a partir das 10 horas, né? É, encontro aí do violeiro, encontro de violeiro no Córrego da Roma. Só, tem muita coisa boa lá, viu? Tô vendo aqui, vai ter o Frank Moreno. Frank Moreno canta forró. Vai ter o também aqui, né? Deixa eu conferir, o Cavalo Show. Cavalo Show também, né? Lá pra você também que gosta de curtir aí, forrozinho, rapaz, perde tempo não, menino, é nesse final de semana, lá no Córrego da Onça, no bar do nosso amigo Johnny, tá? Entrada, ó, gratuita, não paga nada a entrada, hein? Vai ter muita moda boa, muita gente bonita por lá. Acho que eu vou lá então, né? Rapaz, de vez em quando eu gosto de tocar uma viola também aí, né? Manda um abraço pros violeiros aí, o Batistinha, Zé Viola, né? Um abraço aí pra toda a galera aí, né? Zé Viola vai estar por lá, Zé? Você vai estar também, né? Toda a galerinha aí da viola. Um abraço pra vocês aí, viu? Vamos chegando com música, eu vou trazer aqui pra você. Eu gosto dessa moda, hein? Esse cara canta demais. É o Alexandre Pires. Pra você que tá na sintonia da Conte. Erro meu!

0: 14 horas e 47 minutos, você curtiu Alexandre Pires? Erro meu!
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0: Chegando pra você agora, Natanzinho! Morena, boa tarde pra você que tá na nossa sintonia.

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1: Quatorze horas e 51 minutos. Boa tarde para você que está na nossa sintonia aqui da Conte. Ah, tá chegando o final de mais um programa, né? Vamos indo embora. Tá chegando na sequência aí nossa amiga Cris com o programa Vem Com A Gente. E amanhã, sexta-feira, se Deus quiser, vou estar por cá, hein? Mandar a próxima música aí pro meu amigo Jonatas. Alô, Jonas! Jonatas, também a minha amiga, né? Tá curtindo aí a 95, ligadinho na tapeçaria do nosso amigo Jonatas, né? Um abraço aí pra ele e pra esposa Jussara. Ô, Jussara, tudo bem com vocês aí? Obrigado pela audiência de sempre, tá? Pessoal lá da Moncar também, meu amigo Monstrinho, sempre na sintonia. Obrigado aí pela audiência. Vamos deixar aqui o Wesley Safadão, ar-condicionado no 15, rapaz. Tem que ser no 15, porque tá calor demais mesmo, hein? Na sequência eu deixo pra você os caras mais apaixonados, romântico demais, Edivrito e Samuel, toda mulher. Gente, fica com Deus. Minha amiga Angra, boa tarde, minha amiga. Um abraço pra você aí, tá? Fica com Deus que eu vou com ele. Tchau, gente, até amanhã. Uma ótima

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18: Hora certa, 15 horas e 6 minutos.
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18: Boa tarde, galerinha. Começando por aqui mais um Vem com a Gente. 15 horas e 7 minutinhos. Hoje, 27 de agosto de 2026. Até às 19 horas. Eu, Cris Araújo, eu tô por aqui na programação, fazendo uma companhia maravilhosa para vocês. Para você participar é muito fácil. 3266-6095. Participe com a Cris. Qual o ritmo a gente vamos curtir hoje? Afinal, hoje quintou, ainda não é a sexta-feira que queremos. Mas tá quase. Bora curtir na programação de abertura. Já temos por aqui Guilherme Silva, com participação de Thiago Jonathan. É bom!

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1: 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Rick Renner na programação. Curtimos por aqui também. Guilherme Silva com participação de Thiago Jonathan. É bom. 15 horas e 16 minutos. Boa tarde a todos de Radinho Ligado. Quintou, galerinha. Quintamos animados por aqui. Muita participação. Já já começo a atender o pedido de cada um de vocês. Mas antes eu vou mandando alôzinho para minha amiga Angra Pereira, diretamente de Nova Lacerda. Para Fabiola também, tá curtindo a programação. Um grande beijo para você, gatona. Obrigado pela sintonia, minha amiga Célia de Oliveira. E aí, Célia? Tá quase. Suquinho de murucujá com álcool? Ai, o suquinho da confusão, hein, Célia? Cadê? Acabou de murucujá sem álcool. Agora a situação tá complicada. Um grande beijo para você, gatona. Obrigado pelo carinho da audiência. Quem tá por aqui também curtindo? Boa tarde, Cris, minha querida. Toca uma música aí para mim. Quem fala é a Tânia. E a belíssima Laser, oferecendo para todos vocês da rádio e para minha família. Também quero oferecer uma música de Pepe Moreno, qualquer uma delas, a música nova dele. Se você puder colocar para mim ouvir, tô aqui trabalhando e ouvindo o seu programa. Um grande beijo para você, Tânia. Daqui a pouquinho eu toco, tá bom? Mas antes, bora curtir Breno Reis e Marco Viola. Vou embora, vou nada, só às 19. Aguenta o coraçãozinho, hein? Porque a Cris hoje vai machucar.

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3: Hora certa na Conte, 15 horas e 20 minutos. Boa tarde.
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12: Se liga na hora certa, 15 horas e 26 minutos. Boa tarde. Vem chegando por aqui Gustavo Mioto, novo sozinho, com participação de Murilo Ruffi.

0: Gustavo sozinho na programação, 15 horas e 30 minutos. Boa tarde a todos de Radinho Ligado, curtindo a programação. Quem tá por aqui participando com a Cris, meu amigo Hélio de Oliveira. Tudo bem com você, Hélio? Só alegria, fala com a Cris.
1: E boa tarde, minha amiga
0: boa
1: Cris.
0: Tarde.
1: Tô por estar ligado no seu programa, viu? E gostaria de pedir um modão aí do R-Som. Não sei se passa nesse horário. Se não passar, tá valendo também.
0: Tô por estar ligado sim, com mesmo. Certeza.
1: Qualquer uma do R-Som, só pra curtir. Tá bom, o Elin quer curtir aí. Se puder, beleza. Se não puder, beleza também. Nós estamos juntos e colados. Tchau, obrigado, Cris Araújo.
0: Valeu, Elin. Um grande beijo da Cris. Obrigado pela sintonia. Com certeza a gente toca R-Som Fantasma na programação. Bora animar, porque hoje quintou.

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1: Só um pouquinho, só um pouquinho. Alô?
2: Alô, Pamela?
1: Quem tá falando?
2: Aqui é o menino de rua, posso falar com você?
1: Oi?
2: Posso falar com você?
1: Nossa, moleque de rua me ligando.
3: O que foi, Pepe?
1: Moleque de rua me ligando aí. Dá o tom aí. Dá outro. Quer beber? Não. Deve ser o moleque de novo. Alô?
2: Alô, Pepe?
1: O que é que você quer, amor?
2: Eu quero cantar uma música pra você.
1: Você tem uma música pra mim, é?
2: É. Você deixa eu cantar pra você?
1: Deixa, eu tô com o teclado ligado, eu vou soltar a batida e você canta, vai.
2: Tá legal, tá legal. Escuta aí, beleza?
1: Olha o tempo, hein? Tá ouvindo aí?
2: Tá legal.

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1: 15 horas e 37 minutos. Boa tarde.

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9: Se liga na hora certa, 15 horas e 41 minutos. Vem chegando Wesley Safadão com participação de Rei Vaqueiro Displicente.

Minutinhos, eu gostaria de mandar um alôzinho pro Silvio, tá trabalhando e ouvindo a Conte, obrigado pela sintonia, obrigado pelo carinho da audiência. A próxima música que eu separei por aqui é Eduardo Costa, Amor de Violeiro. Eu gostaria de falar para vocês, aproveitando essa música, vem aí o Encontro dos Violeiros do Corgo da Onça. Tradição que se canta e que se dança. Vai rolar viola, forró, amizades no dia 29 e 30 de agosto de 2026. Sábado, no dia 29/8, a partir das 19 horas. E no domingo, no dia 30/8, a partir das 10 horas da manhã. Lembrando que a entrada é gratuita. Local, Bar do Johnny, aqui em Ponte Lacerda, viu, gente? Nossa cultura, nossa raiz, nossa história. Atenção, a galerinha que adora uma moda de viola. Conversa boa, música boa, forrozinho gostoso. É só dar uma passadinha esse final de semana lá no Corgo da Onça e aproveitar essa festa maravilhosa. Bora curtir, Eduardo Costa, Amor de Violeiro.

Sempre com participação de Danilo e Davi, fofoca do ano, 15 horas e 52 minutos. Boa tarde a todos de Radinho Ligado. Alôzinho especial para quem está no sítio, na chácara, na fazenda, sintonizado na programação. Aquele alôzinho da Cris. Quem está por aqui também participando com a Cris? Pedindo música boa é a Vanusa. Oi, Cris. Boa tarde. Tudo bem? Estou por aqui fazendo meus afazeres de casa, ligadinha no seu programa. Toca aí para nós, Peteco, Peteco. Beijos, é a Vanusa dos Santos Nogueira. Beijo pra você, gatona. Obrigado pelo carinho da audiência, pela sintonia. Gata, afazeres de casa nunca termina, né, Vanusa? Ô, situação complicada. Antes de curtir o Peteco, bora curtir Gustavo Lima, Bala Alojada.

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0: É, galerinha, se cada um de nós tivesse um peteco, peteco, ninguém roubava nada na nossa cidade, né? Já fiquei brava aqui agora, vou arrumar um peteco, peteco pra mim também. Galerinha, vou no rápido intervalinho, já já tô voltando com mais música boa, não saia daí.
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0: Te informa da certa, 15 horas e 58 minutos. Boa tarde.
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5: Hora certa na Conte, 16 horas e 5 minutinhos. Vem chegando por aqui, Bruno Barreto, Texana 37.

0: Sana 37, 16 horas e 8 minutos. Boa tarde a todos de Radinho Ligado. Quintou, galera. Quem tá por aqui participando com a Cris, curtindo a programação, minha amiga Maria do Carmo Cabreira, diretamente de Cáceres, pelo aplicativo. Um grande beijo pra você, gatona. Seja bem-vinda. Boa tarde, tudo bem com você?
1: Boa tarde, Cris. Tudo bem com você?
0: Tudo jóia, graças
1: a Deus.
0: Toca pra
1: gente, Jorge Mateus. O mundo é tão pequeno, afinal.
0: Linda demais essa música.
1: Ofereço pra todos sintonizados. E deixo aqui o meu beijo no seu coração.
0: Obrigada, gatona. Pra você também, fica com Deus. Obrigado pela sintonia. Bora curtir, então. Jorge Mateus, o mundo é tão pequeno. Quinto.

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5: O nome dela é Flash, hein?

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1: Lucas e Igor, Flash, 16 horas e 22 minutos. Boa tarde a todos de Radinho. Obrigado por curtir a programação. Quinta-feira, sua linda. Até que enfim você chegou. Ainda não é a sexta-feira que queremos, mas tá quase lá, tá quase. Praticamente já chegamos no finalzinho da semana, não é verdade, gente? Eu falo que quando quintou, quintou. Quem fez, fez. Quem não fez... Ainda tem a sexta-feira pra fazer, mas mais ou menos ainda, né? Na sexta-feira a gente só vem cumprir tabela. Ah, tá, deixa o patrão ouvir isso. Quem tá por aqui? Minha amiga Angra Pereira. Oi, gata, tudo bem? Boa tarde, Cris, tudo bem? Toca modão pra nós ouvir aí, com certeza, gata. Vem chegando por aqui, Guilherme Santiago, jogado na rua. E na sequência, um modão pra minha amiga Angra, Mato Grosso e Matias, enquanto o sol brilhar.

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2: Sou o pastor Ricardo Stable e este é o quadro Palavra de Fé. Todos nós enfrentamos provações e dificuldades em nossas vidas. Às vezes, pode parecer que estamos sendo testados além do que podemos suportar. No entanto, a Palavra de Deus nos lembra que cada prova que enfrentamos tem um propósito. Através das provas, Deus está nos ensinando a depender dEle mais profundamente. Ele está nos mostrando que sem Ele somos incapazes de enfrentar os desafios da vida. Ele está usando essas provações para nos ensinar, nos moldar e nos fortalecer. Então, quando você enfrentar uma prova ou dificuldade em sua vida, lembre-se de que Deus está trabalhando em sua vida, moldando você e fortalecendo sua fé. Permita-me orar. Pai Celestial, obrigado pelo seu amor e fidelidade em nossas vidas. Ajuda-nos a confiarmos em Ti quando enfrentarmos provações e dificuldades. Ajuda-nos a perseverarmos e a crescermos espiritualmente através destas provas. Te pedimos em nome de Jesus.
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Unimade, direitos iguais, 16 horas e 41 minutos. Boa tarde, gente. Quintou. Todo mundo tá animado com a quinta-feira? E a Cris também tá. Tá quase chegando no finalzinho de semana. 2 dias pra beber o suquinho da confusão. Já fiz a minha programação esse final de semana. Cris vai beber o suquinho da confusão, até porque tem encontro dos violeiros lá no Córrego da Onça. Gente, agora eu falei Córrego da Onça. É Córrego da Onça, viu, Cris? Pelo amor de Deus. Tradição que se canta e que se dança lá. Rola forró, hein, gente? Ano passado eu fui, pensa numa festa boa. Indico pra toda a família. Foi uma festa muito bem organizada, forrozinho gostoso, pode levar as crianças, bem organizada mesmo, pelo menos ano passado que eu fui. Creio que esse ano não vai ser diferente, lembrando que vai ser no dia 29 e 30 de agosto, sábado, a partir das 19 horas e domingo, a partir das 10 horas da manhã. Local, Bar do Johnny, aqui em Ponte Lacerda, isso mesmo, no Córrego da Onça. Entrada gratuita, nossa cultura, nossa raiz, nossa história, aí vem chegando música boa. E eu vou mandando alôzinho pro Evanildo Marques. Um abraço pra você, meu amigo, bom trabalho. Eu vou oferecer essa música pra todos os caminhoneiros sintonizados na Rádio Conte, dando aquela carona maravilhosa pra Cris. Maninho, aquele abraço pra você, meu amigo, bom trabalho. Bora curtir César e Paulinho, Viajante Solitário.

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8: Legal, galerinha, estamos de volta por aqui com o nosso Vem Com a Gente. Boa tarde a todos de Radinho Ligado, 16 horas e 54 minutos. E vem chegando o Modão Bruto por aqui. Vem chegando Leonardo com participação de Eduardo Costa, Laço Aberto. Oferecendo para toda a galerinha aí do centro da cidade, trabalhando na Avenida Marechal Rondon, de Radinho Ligado.

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3: Hora certa na Conte, 17 horas e 1 minuto. Boa tarde.
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Belucci na programação Pena Que Seja Namora, 17 horas e 10 minutos. Boa tarde a todos de Radinho Ligado, curtindo a programação. Eu gostaria de mandar um alôzinho especial para minha amiga Odélia Rita, diretamente do Coronel Ari. Um abraço também para o Dionis Rafael, para o senhor Antônio, estão todos curtindo a programação. Um grande beijo também para minha amiga que está sempre de Radinho Ligado, curtindo a programação. Beth, beijo da Cris para você, gata. Juízo, viu? Quintou com juízo, Beth. Um beijo também pro meu amigo Valdeci do Assentamento Miura. Alôzinho pro meu amigo que tá sempre de Radinho Ligado, Mineirinho, o homem mais apaixonado da Triunfo. Bora animar a programação. Vem chegando por aqui Rio Negro e Solimões, de São Paulo a Belém.

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2: Se liga na hora certa, 17 horas e 14 minutinhos. Boa tarde.

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0: Tarde, Brito e Samuel, toda mulher, 17 horas e 22 minutos. Boa tarde a todos de Radinho Ligado, curtindo a programação. Meu amigo Rock tá trabalhando, tá ouvindo a Cris, meu amigo. Bom trabalho pra você, fala comigo.
1: E aqui, Cris, olha aqui, ó, tô aqui na minha fazenda aqui, ó. Olha o baracão que nós construímos aqui, Cris, dá uma olhada aqui. Aqui nasceu, tá essa pedra pintada embaixo, secou embaixo, depois a
0: tá animado, hein?
1: Aqui a fábrica de geração, olha lá. Laje aberta, uma olhada aqui, aqui que nós se esconde, hein? Beleza, Cris? Hoje tu tá aquela muito saudade da minha terra? Tô esperando chover pra plantar, aí, ó, pra plantar. Uma olhada a altura que é isso aí, chique, né? Olha o meu caminhãozinho aqui.
0: Valeu, meu amigo, um abraço pra você, bom trabalho, chique no último, hein? Logo, logo vai chover, se Deus quiser, Deus vai abençoar, logo você vai fazer uma plantação boa por aí, viu, Rock? Ainda vai fazer altos vídeos e mandar aqui pra Cris. Um abraço pra você, obrigado pela sintonia, obrigado pelo carinho da audiência. Eu vou pagar sua música, hein? Fiquei devendo desde ontem, né, Rock? Nossa, daqui a pouquinho eu pago, mas antes, bora curtir Luan Santana, com participação de Luísa Sonza, Coração Cigano.

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2: Hora certa na Conte, 17 horas e 30 minutos.

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2: Boa tarde pra você.
3: Legal, galerinha, de volta por aqui com o nosso Vem Com A Gente, 17 horas e 38 minutos. Boa tarde a todos. Deixa eu mandar um alôzinho aqui pro Rodrigo, tá curtindo a programação. Boa tarde, Rodrigo, tudo bem com você? Fala comigo.
4: Boa tarde, Cris, como é que tá? Tudo bem?
3: Tudo jóia, graças a Deus.
4: Aqui é o Rodrigo, colado com a Cana Gaúcha, hein? Sempre na audiência. Tem como tocar uma moto pra nós aí? Se tocar me dar o demo, é só tocar lambadão, estilo som, pra nós ficar alegrar um pouco. Tá? Se tiver jeito, se tiver, você escolhe outra, mas acho que tem que... Seu programa é um programa 100%, tá? É, eu fiz pra você, pra Cris, ou pra Cris, pra Josi, pra Leile, passando com o César Augusto, o Célio, nosso amigo Dirceu, tá? Nosso amigo Anderson Camargo e o Bé Gerardo, tá? Meu vizinho José Carlos, o Eurico, tá? O Clovão da Vila Bahia, que tem umas bolas que só ele que tem. O Nilson Nescau, minha irmã Cibele, a dona Célia, o Anderson lá na Agro Distribuidora, tá? O Beto na Fazenda Fúria Linda, Cáceres, Mato Grosso. Sempre na audiência, hein? Bom programa pra você, tá? Tá 10, hein? Tchau, tchau, obrigado. Até amanhã.
3: Valeu, Rodrigo. Um abraço pra você. Bom trabalho. Obrigado pela sintonia. Meu amigo, vamos curtir um lambadão. Só não vai ser Menina da Aldeia. Bora mudar um pouquinho. Vem chegando por aqui. Sintonia.

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9: 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Eu gostaria de mandar um alôzinho especial para todos os taxistas, mototaxista, o pessoal lá do ponto, curtindo a programação, aquele abraço da Cris, obrigado pelo radinho ligado. Alôzinho pra minha amiga Lília também, trabalhando pelo aplicativo no Uber. Aquele abraço, bora curtir música boa? Com Priscila Senna, participação de Zé Vaqueiro, Alvejante.

0: Retrovisor na programação com Fagner. Curtimos por aqui também Priscila Senna com participação de Zé Baqueiro, Alvejante. 17h58. Boa noite ou boa tarde, hein, gente? Boa tarde ainda, né? Depois das 6 horas, ou seja, depois das 18 nós começa. Boa noite, por enquanto, boa tarde. Eu vou num rápido intervalinho, já já tô voltando.
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Carolina Prado, com participação de Guilherme Benuto, Desandei, 18 horas e 5 minutos. Boa tarde ou boa noite? Boa noite, gente. Obrigado pela sintonia. Eu gostaria de mandar um alôzinho pro meu amigo Dinei, pro Dê também, pra Solange, no sítio lá pertinho do Barreiro. Um beijo também pra minha tia Luísa, no sítio também, pertinho do Barreiro. Um beijo pra vocês. Obrigado pela sintonia, pelo carinho da audiência. Alôzinho pra toda a galerinha também do assentamento Nossa Terra, Nossa Gente, assentamento Barra do Marco, pessoal ali de Jauru, Figueirópolis, Adrianópolis, São Domingo, Máquina Queimada, aquele abraço, um beijo especial pra minha amiga Cristina e pro Israel na Chácara Flor de Lis, tão ligadinho na programação, aquele abraço. Bora curtir um pagodinho gostoso? Turma do Pagode, a pessoa certa.

Curti Mesa 12, curtimos por aqui também Turma do Pagode, a pessoa certa, 18 horas e 12 minutos. Boa noite a todos de Radinho Ligado. Eu gostaria de mandar um alôzinho pro meu amigo Ognei, diretamente da cidade de Rio Branco, curtindo pelo aplicativo. Um abraço para você, um abraço também pro meu amigo Lúcio Flávio, tá sempre curtindo a programação. Um abraço para você, Lúcio Flávio. Um abraço também pro meu amigo Rugles de Figueirópolis, tá curtindo também pelo aplicativo. Bora curtir música boa, animada, até porque hoje quintou, quase sextou. Bora curtir Eduardo Costa, os 10 mandamentos.

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0: de volta por aqui com o nosso Vem Com A Gente. Minha amiga Célia de Oliveira. Boa noite, Célia. Tudo bem com você, gata? Só alegria, só sucesso.
1: Oi, Cris. Boa tarde, boa noite. Agora já é boa noite, né? Ê, Cris, e o suquinho da confusão? Hein? Amanhã já é sexta. Tô doida
0: de experimentar
1: esse suquinho, Célia, da confusão aí. E murucujá com suquinho de confusão. Meu Deus. Cris, roda aí pra nós curtir aí, Balão de Seda, Sandro e Ronaldo. Eu ofereço pra você, pra todos daí da rádio. Ofereço minha amiga Angra, Nova Lacerda, pra Lia no Rancho 95, pro Rafael de Oliveira lá no Corre da Onça e pra Alice, todos de lá da G3 estiverem sintonizados. Galerinha, Loca Chus, Beto da Ambulância, meu amigo Wagner da Linha do Leite, pro Rodrigo, seu Joaquimzinho da Triunfo. E quem estiver sintonizado, curtindo a nossa ponte aí com nós. É a Célia. Tchau, obrigado, tenha uma boa noite. Bora, estou por cá.
0: Minha amiga Célia, um grande beijo pra você, Célia. Suquinho da confusão, amanhã já pode, amanhã tá liberado. Esse final de semana eu tô animada, hein? Rapaz, você nem imagina. Bora curtir? Ô, gata, eu encontrei essa música que você me pediu na voz de Trio Parada Dura. Não sei se é essa, mas é o que tá tendo no momento. Devo, não nego, pago quando puder.

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1: Hora certa na Conte, 18 horas e 30 minutos. Boa noite.
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1: 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Legal, galera, estamos de volta na programação. Quem está participando com a Cris é o Dionis Rafael. Oi, Dionis, boa noite, tudo bem?
13: Oi, Cris, boa noite, aí, como é que tá? Tudo bem? Aqui tá tudo bem, graças a Deus. Só muito calor, né? Quente, quente mesmo, né? Toca a música para nós de Eduardo Costa, Os 10 Mandamentos do Amor. Feliz da minha mãe, Dona Odéria, meu pai, São Antônio, tá? Todos que estão ouvindo, e para você, tá? Um abraço, fica com Deus. Deus abençoe sua quinta-feira.
1: Dionis, um abraço para você também. Obrigado pela sintonia. Eu vou trocar sua música, porque essa música, Os 10 Mandamentos, eu toquei agorinha, tá? Então eu vou tocar por Jade Jades o Eucalipto, que eu sei que você gosta também.

0: Zezé de Camargo e Luciano, Dois Corações e Uma História. Curtimos por aqui também Jadson Jadson, o Eucalipto, atendendo o pedido do meu amigo Dionis Rafael. Um beijo também para Odélia Rita, para o senhor Antônio, para o Gustavo Lima. 18 horas e 41 minutos. Quem está por aqui participando com a Cris? Meu amigo Mineirinho, o homem mais apaixonado da Triunfo. Está passeando, né, Mineirinho? Fala comigo.
1: Aí, pode falar aí.
2: Boa noite, Vaquinha aqui da Triunfo, tá em casa aqui no Vale do São Domingo, pediu uma música pra nós aí, Vião Datando, Breno Reis, Marco Viola.
1: Fala seu nome.
2: Jesus Humberto, aqui de Vale do São Domingo.
0: Jesus, um abraço.
1: Mineirinho aí. Foi, entendeu, Cris? Eu tô aqui pra Vale do São Domingo, eu tava curtindo o seu programa. Cheguei agora, tem como você passar essa música pra nós ouvir? Tem jeito, minha grande amiga Cris Araújo.
0: Um abraço pra você, Joaquim. Eu só não tinha entendido o nome da música. Eu acho que é Avião das Nove, né? Não, fala comigo.
1: Ele tá puxando no YouTube. Ele vai ver o nome dela completa. Ah. E aí ele fala pra
0: não,
1: você.
0: Não, é só falar pra mim. Ô, Mineirinha, é só falar de novo no áudio pra mim, porque não deu pra me entender. Mas eu acho que é Avião das Nove. Eu vou num rápido intervalinho, já já eu volto tocando essa música, tá bom? Vai descobrindo aí qual é o nome, eu já volto.
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orgulho e grande satisfação. E convidamos agora pra cantar esse modão o famoso violeiro da cidade do sertão, o grande Divino dos Santos, amigo do coração.

0: Gleisi Marco Viola, Piracicabano, atendendo o pedido do Jesus, juntamente com meu amigo Mineirinho, o homem mais apaixonado da Triunfo. Aquele abraço para vocês, boa noite, bom descanso, obrigado pela sintonia, pela participação, principalmente pelo convite, viu, Mineirinho? Uma hora eu aceito esse convite, hein? Fica tranquilo. Vou mandando aqui um alôzinho também para minha amiga Odélia Rita, fala comigo, gata, boa noite, tudo bem?
1: Oi, minha princesa. Tá com uma música boa aí pra nós, feliz. Para o meu esposo Antônio, para o meu filho Johnny Rafael, para o meu netinho Gustavo, para o meu primo Carlinho, principalmente para você. Tchau, obrigado. Tava aguando. Minhas plantas, acabei agora. Bora, bora.
0: Odélia, gata, um grande beijo pra você. Boa noite, bom descanso. Fica com Deus, tá? A minha amiga Célia já chegou por aqui também. Beijo pra você, Célia. Bom, último alôzinho da noite vai pra Poliana. Ela que está parabenizando a princesinha dela, que hoje está fazendo 16 anos. Ótima noite, Cris. Um feliz aniversário pra minha moça. Pra Ana Clara, tá fazendo 16 aninhos. Mamãe Poliana Almeida ama muito. Poliana, um beijo pra você, gata. Ana Clara, parabéns, gatinha. Muitos anos de vida, que Deus abençoe grandemente a sua vida com muita paz, saúde e sucesso, tá bom, gata? Bora curtir, então, parabenizando essa gata linda. Vem chegando, Leandro e Leonardo, parabéns pra você. E por aqui eu vou ficando, galerinha. Eu volto amanhã às 15 horas com muita música boa. Tchau, tchau. Fui!

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5: Maravilha, maravilha, estou chegando com o nosso programa DNA da Conte desta quinta-feira maravilhosa. Como é que tá as coisas por aí? Programa DNA da Conte a partir de agora comigo, Anderson Camargo, de segunda a sexta-feira aqui na sua Rádio Conte 95,9 MHz. É, rapaz, tô por aqui, pode me chamar de amigo, pode me chamar de Camargo, vamos que vamos, juntinho eu e você, você e eu, até às 21 horas com muita moda sertaneja. E já de cara, vou trazer um grande sucesso pra vocês, pra gente começar aqui com o pé direito o nosso programa. É o nosso DNA da Conte. Boa noite pra você.
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2: Maravilha, maravilha, só música boa, hein? 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Alô, meu amigo Marcelo. É o nosso DNA da Conte, chegando mais música por aqui.
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0: José Fortuna.
1: Maravilha, maravilha, você curtiu aí mais um grande sucesso aqui no nosso DNA da Conte. Agora vamos para um breve intervalo comercial, mas antes vou mandando abraço pro meu amigo Marcelo, pra toda a equipe lá da Distribuidora Guri, distribuindo qualidade. 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Vamos para um breve intervalo comercial, é rapidinho, já já a gente volta, não sai daí!
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0: Muito bem, de volta aqui na programação Conte. Maravilha, maravilha, maravilha. E agora a gente vai com mais música. A música não para, rapaz. A música não para aqui na programação. Vou trazer mais um grande sucesso pra você, nacional e internacional, porque o sertanejo, hoje ele toca no mundo inteiro. Chegando mais um modão sertanejo por aqui.
1: Bora, se acabar, galera!

0: Valeu, valeu, valeu. Só música boa, hein? Só música boa. Agora nós vamos para um breve intervalo comercial. É rapidinho, já já a gente volta, não sai daí. 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Já já a gente volta, não sai daí.
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2: Maravilha, estamos de volta por aqui. É o nosso DNA da Conte. Boa noite pra você aí no seu trabalho, pra você que já saiu do trabalho, tá em casa. Meus amigos do sítio Chacras e Fazendas, boa noite. Tá chegando aqui mais um grande sucesso, mas antes eu quero falar pra vocês que vai construir ou reformar. 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Uma boa noite para todo mundo aí, para os meus amigos ligados com a gente aí, meus amigos caminhoneiros, carreteiros, boiadeiros, o pessoal que trabalha muito na boleia, né? E amanhã cedinho vai pegar o trecho, tá curtindo a programação, vamos de carona com vocês aí, meus amigos. Meus amigos Ubers, também ligados com a gente aqui na programação Conte. Vamos de mais moda, música boa de qualidade aqui no nosso DNA da Conte.
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2: Legal, gente. Vamos para mais um breve intervalo comercial. Não sai daí, é rapidinho. Já já eu volto com muito mais para vocês aqui. 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Vamos para um breve intervalo comercial, é rapidinho. Já já a gente volta, não sai daí.
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2: Maravilha, então, só música top. Falou em música top sertaneja com nós aqui. É, rapaz, aqui nós não brinca, não. E falar nisso, falar de coisa boa é fácil. Agora, falar de coisas muito boas é melhor ainda, né? 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Tá chegando moda, mas essa daqui, ó.
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Legal, legal, legal, legal! Música boa é aqui conosco. É, rapaz, programa DNA da Conte. Uma boa noite pra você aí. Meus amigos que tá fazendo caminhada, fazendo academia, tá com fone de ouvido e curtindo a programação. Você que está fora do país, nos Estados Unidos, onde você estiver, né, meu amigo? Você que tá aí ligados com a gente até lá no Japão, rapaz. O pessoal acessa o aplicativo aqui, ó, e já vai curtindo a programação. É, pode participar também do WhatsApp, vai mandando aí. Meu amigo Marcelo Braga, que tá lá nos Estados Unidos, sempre curtindo a programação, matando a saudade do Brasil. Então, um abraço para você, meu irmão. Obrigado pela sintonia. Vou trazer aqui mais um modão. Mas antes, vou agradecer aqui, meus amigos. É, rapaz, coisa boa é coisa boa. 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Antes de trazer mais um grande sucesso, vamos para um breve intervalo comercial. É rapidinho, é o tempo de beber um copo d'água, não sai daí, já já eu volto.

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